Acabou, porém, a boa vibe permanece com a gente aqui no Coração Sertanejo. Continuamos nesse ritmo, entrelaçando instantes de pura emoção. Continuando nossa viagem musical, mais melodias estão a caminho.

0: Aqui no coração sertanejo o clima está incrível, mas vamos pausar rapidamente. Continue sintonizado, ainda tem bastante emoção esperando para te alcançar. Voltamos já. Fique ligado, já voltamos com mais ritmos sertanejos no coração sertanejo.
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2: está ativado. Música ruim por aqui, nem a pau, Juvenal.

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0: 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Música ruim por aqui, nem na base da porrada.
1: 9:13.
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3: Retornamos com o Coração Sertanejo, mantendo a emoção sempre viva nesta conexão que nos une. A cada volta um novo capítulo se desenrola nessa jornada musical que narra nossas vivências. Com a batida sertaneja, nosso coração se fortalece para bater ainda mais forte. Prepare-se, porque a próxima tendência já está chegando para elevar o nosso Coração Sertanejo.

Adeus às tendências de ontem, continuamos a abraçar o ritmo sertanejo. O rádio se torna um amigo constante, uma presença acolhedora sempre ao seu lado. E na mesma vibração, segue mais música para você.

0: Gostamos daquela tendência que agita a nossa alma e agora é hora de uma pequena pausa. Pega aí um momento para respirar e acalma o peito. Daqui a pouco tem mais Conversa Boa e Essência Sertaneja de volta. Continue conosco no Coração Sertanejo. Já já estamos de volta.
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6: 928.
0: Coração Sertanejo retorna e continuamos fortes na trilha das emoções em perfeita sintonia. Cada regresso é sinônimo de um abraço apertado que só o nosso sertanejo sabe oferecer. Memórias e afetos se encontram aqui, elevando as batidas do coração. Continue conosco nessa rota e deixe a música envolver a sua.

o fim da melodia, o caminho sertanejo prossegue. Ele avança repleto de afeto e exaltação. Todo hiato aqui é apenas para reiterar a infinitude do sertanejo. E agora é hora de lançar mais um sucesso musical.

nossa jornada de hoje após essa última moda que arrebatou os nossos corações. É hora de dizer até logo. Eu sou o André Aguiar e foi extremamente prazeroso estar com você no Coração Sertanejo. Cada faixa musical reviveu lembranças, despertou saudades, esboçou sorrisos que guardaremos nos recantos de nossa memória. Neste espírito de união, continuamos juntos, preservando sempre o verdadeiro espírito do sertanejo. Obrigado por estar conectado, por fazer parte deste lado da história, enriquecendo cada momento da nossa estrada. É hora de dizer adeus, mas ficamos aí na expectativa de nos vermos novamente. Até breve!

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0: 6:26.
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2: Bora começar por aqui mais uma semana e mais uma edição do nosso Violada. E aí, semana só começando e junto com ela, novas oportunidades, novos desafios e também novas histórias pra gente contar e pra serem escritas, hein? E se a segunda-feira representa um recomeço, hoje ela ganha um significado ainda mais especial, porque nesse 20 de julho celebramos o Dia do Amigo e Dia Internacional da Amizade. Uma data que nos lembra da importância das pessoas que caminham ao nosso lado, compartilhando alegrias, dividindo dificuldades e ajudando a tornar a jornada da vida mais leve. E a música sertaneja sempre soube falar de amizade, companheirismo, saudade e dos laços que unem as pessoas. E por isso, então, acomode-se, aumente o volume e vamos comigo para mais uma edição do nosso Violada.
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2: E a gente abre o programa de hoje com a música que carrega a irreverência e a autenticidade de uma das formações mais importantes da história do sertanejo. A Vaquinha, trio Parada Dura, representa bem o estilo descontraído que ajudou a transformar esse trio num fenômeno nacional desde a década de 70. Olha, são mais de 5 décadas de carreira. O trio se consolidou como um dos maiores patrimônios da nossa música sertaneja. Bora começar?
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2: 6:37.
3: Minha amiga, estamos chegando, né, para mais uma semana de trabalho ao seu lado, trazendo para você e para sua família, para todo mundo que está por aí, mais uma nova edição do programa O Homem e a Terra. Nesta segunda-feira de lua nova, 20 de julho de 2026, Dia Nacional do Biscoito, Dia Pan-Americano do Engenheiro, Dia Internacional da Amizade, Dia Mundial do Xadrez e data ainda do aniversário de Cafezal do Sul, né, município paranaense, que hoje completa 36 anos de sua emancipação política. A gente começa aqui lembrando que nesta próxima quinta-feira, dia 23, acontece em Cândido de Abreu, ali na região de Pitanga, né? Acontece lá o 42º Encontro Estadual de Sericicultores. Então a gente vai ter lá técnicos especialistas contando como está a sericicultura hoje, né, aqui no nosso estado. Também produtores, né, que se destacam na atividade, compartilhando suas experiências bem-sucedidas com todos os participantes e ainda profissionais da empresa que compra casulos de seda, né, falando sobre como deve ficar o mercado deste produto, o casulo de seda, nesta próxima safra, safra que deve ter início em menos de 2 meses, né, aqui no Paraná. Para quem ficou interessado, a agrônoma Aline Machado, que é lá da região de Pitanga também, explica como é possível participar, né, desse encontro aí.
4: Então, você tem interesse em participar? Está mais próximo, né? Consegue se deslocar, só faça a inscrição previamente. Está mais distante, tem interesse de vir através da excursão? Procure o IDR Paraná ou o escritório da Bratac, né? No seu município, na sua região, que eles vão estar orientando para vocês participarem da excursão e estarem com a gente neste 42º encontro, no dia 23 de julho. Aguardamos todos vocês para a gente fazer esses bate-papos, discutir sobre a cadeia da sericultura e tornar essa atividade cada vez mais forte e pungente no estado do Paraná. Um grande abraço e aguardo todos no dia 26 de julho em Cândido de Abreu.
3: Repetindo, né? Este 42º Encontro Estadual de Sericicultores acontece agora nesta próxima quinta-feira, dia 23, na cidade de Cândido de Abreu, ali na região de Pitanga, com início marcado para as 8 da manhã, evento que também continua depois no período da tarde, claro, né? Vai ser lá no CTG Lenço Colorado e você, criador do bicho da seda, né? Produtor também que pensa em investir nesse negócio, está convidado a participar.
5: Produtor rural, é hora de eliminar o milho tiguera de sua propriedade. Erradique as plantas de milho guaxo durante a entressafra e evite a proliferação da cigarrinha do milho no Paraná. Este inseto sobrevive no milho, o que permite a permanência dos enfezamentos no campo de uma safra para outra, causando grandes prejuízos à produção. Esta campanha é uma iniciativa do Grupo de Trabalho de Enfrentamento do Complexo de Enfezamento do Milho no Paraná.
3: Pois é, na última semana o zootecnista Clóvis Glazer esteve lá na Expotécnica conversando com os piscicultores que participaram do evento, né? E a gente então também aproveitou para falar com ele, claro, por telefone, para saber quais são as recomendações que os técnicos lá da região de Apucarana estão levando para os criadores de peixes, né, neste período mais frio do ano. Então vamos conferir aí qual foi a resposta que ele passou para a gente, né, que ele deu para esta pergunta, para essa dúvida nossa.
6: Pensando em manejos pré-inverno e durante o inverno, nós já fizemos reuniões e ainda continuamos mantendo orientação aos produtores, né, para que eles fiquem atentos, né, às condições de água, qualidade de água, condição de alimentação, eles sigam o padrão, né, nós temos aqui uma recomendação de alimentação, então, conforme a temperatura da água, como o peixe é um animal ectotérmico, então ele depende da temperatura da água para ter sua temperatura, seu metabolismo vai variar conforme a temperatura da água. Então, ele precisa estar atento a isso. Se a temperatura está mais fria, ele precisa medir se a temperatura raçoar de forma correta para que não sobre alimento. E estar atento à qualidade de água, ter a propriedade corretivos e insumos, caso seja necessário, né? Então, com a imprevisão de frente fria chegando, nós já orientamos os produtores a fazer os manejos dos equipamentos de aeração e todos os outros para que mantenha a água aquecida, evite ele ligar durante a madrugada para não resfriar a água. Nós possamos utilizar, por exemplo, até mesmo o cloreto de sódio, que é o sal comum, na água, em alguns momentos, para prevenir a doença, dar uma condição para o peixe melhorar a sua imunidade, né? Então, o que nós recomendamos são manejos para que o peixe esteja, nesse momento de desafio, ele esteja com a sua imunidade de dia, esteja preparado para passar por esse momento, né? Para enfrentar essa adversidade sem perder desempenho, né? Então, às vezes, aqui em algum momento, eu falo para os produtores, a nossa indicação é, prepare o seu peixe para que ele supere o desafio do inverno, né? Quando vir uma frente fria, que ele esteja bem preparado, para que ele não sofra, não tenha uma queda imunológica e possa sofrer com alguma enfermidade oportunista posteriormente, né? Então, assim, antes de tudo, o produtor, ele tem que pensar em proteger o que ele tem e não se afobar em querer tentar fazer agora peixe no inverno com metabolismo mais lento. Ele não vai crescer igual no verão, então não adianta querer alimentar e fazer o mesmo manejo do verão. Ele precisa manter o peixe dele vivo, manter o peixe dele sadio, para que ele continue ganhando dinheiro, esse peixe continue trazendo rentabilidade para ele pós-inverno.
3: Pois é, a piscicultura é uma atividade que a cada ano que passa ganha mais espaço no agronegócio aqui do nosso estado, então aproveitamos, né, para perguntar para o Clóvis também qual a recomendação que ele daria, né, para você produtor que neste momento pensa em investir neste negócio que é a criação de peixes. Vamos ouvir.
6: O conselho que nós mais damos aos produtores que têm interesse em entrar na atividade é aquela máxima de sempre, né? Estudar o mercado. Não inicie nenhum projeto sem antes ter vendido o peixe. O que isso quer dizer? É primeiro estudo de mercado, saber onde vai vender o peixe que você quer produzir, quem vai comprar, como vai comprar, por que valor vai comprar, para que você possa fazer um projeto que vá ter sucesso lá na frente. E para evitar que os produtores caiam aí em engodos do mercado, né, promovidos aí por que a gente chama aí de picaretas, que vendem a falsa ilusão, o falso sonho daquilo que não é real, é participar de eventos técnicos onde os produtores, piscicultores que são ativos hoje estão, conversar com quem está na atividade, visitar na medida do possível as atividades próximas da sua região, visitar os compradores frigoríficos, mercado institucional, quem compra, para saber o que compra, como compra, quando compra, né? E quais são os gargalos, quais são os problemas de manejo encontrados na região, quais são as dificuldades, para que ele inicie, né, uma atividade, um projeto com todas essas respostas já prontas para ele garantir o sucesso da atividade.
3: Você ouviu aí o zootecnista Clóvis Glazer, que passou orientações, né, para o manejo da criação de peixes neste período mais frio do ano e também deixou algumas dicas aí para você, produtor, que pensa em investir nesse negócio que é a piscicultura. E agora vamos ver a situação de mercado das principais frutas colhidas nesta época do ano aqui no nosso estado, acessando o relatório com pesquisa de preços que a SEASA divulgou nesta última quinta-feira, dia 16. Passaremos para você os valores médios praticados, então, nesta mesma quinta-feira, nas unidades regionais da própria SEASA. Vamos ver primeiro aqui a situação na SEASA de Curitiba, onde a tangerina Poncã, tamanho médio, foi vendida por R$ 35 a caixa com 20 quilos, R$ 1,75 o quilo. A tangerina mimosa, tangerina comum, né? R$ 50 a caixa com 20 quilos. Banana caturra de primeira, também R$ 50 a caixa com 20 quilos. Morango, R$ 10 a bandeja com 300 gramas. E o caqui fuiu, R$ 6 o quilo. Isso tudo, como eu disse, na SEASA de Curitiba. Na SEASA de Londrina, região que neste período do ano tem uma produção maior de frutas, a gente viu lá que o abacate manteiga esteve cotado aí a R$ 60 a caixa com 20 quilos, a laranja pera tamanho médio R$ 35 a caixa com 20 quilos, o limão Taiti tamanho médio, mesmo preço da laranja, R$ 35 a caixa com 23 quilos, R$ 1,52 o quilo. E a pitaia, R$ 65 a caixa com 12 frutas e pesando tudo, né, 4 quilos. Música. Bom, era esse, né, o recado que a gente tinha para hoje. Vamos ficando por aqui, desejando, né, a todos vocês uma ótima segunda-feira, uma excelente semana de trabalho. E até amanhã, quando estaremos aqui de volta para conversar com você, trazer para você e para todo mundo mais uma nova edição do programa O Homem e a Terra. Fiquem com Deus, forte abraço e até lá.

0: 6h48.
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2: Estamos de volta, esse é o nosso Violada Sertaneja, tem mais moda, mais som por aqui e a gente abre agora com Cacique Bagé, dupla que ajudou a construir a história da música sertaneja raiz, hein? Canções marcadas pelo humor, pela simplicidade, pelas histórias do dia a dia do interior brasileiro. E bora com a Cabritinha de Ouro. Ué?

0: Esse é o sucesso do Teodoro Sampaio, ex-mulher. Quem cresceu ouvindo rádio no interior, assim como eu, sabe exatamente do que estamos falando, viu? Essas músicas fizeram parte da infância e continuam despertando lembranças até hoje na gente. É tão bom, né? Viajar sem sair do lugar. Bora pro intervalo e daqui a pouquinho a gente continua.
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0: 7 horas.
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3: Segunda-feira, 20 de julho de 2026. As exportações brasileiras para a União Europeia cresceram US$ 2 bilhões em maio e junho, os dois primeiros meses do acordo comercial entre o Mercosul e o Bloco Europeu, que entrou em vigor de forma provisória. O número representa alta de 26% na comparação com o mesmo período do ano passado. Os dados estão em levantamento da Apex Brasil, agência brasileira de promoção.

0: d'água. O ex-prefeito da Grande Manchester, Andy Burnham, toma posse hoje como primeiro-ministro do Reino Unido e o sétimo em uma década. Ele substituirá Keir Starmer, que teve de ceder aos apelos dos colegas do próprio partido, preocupados com a condução do governo até 2029, prazo para as eleições gerais. A Copa do Mundo de 2026 bateu todos os recordes históricos e se tornou o evento esportivo mais lucrativo da história da FIFA. A entidade arrecadou 11 bilhões de dólares, impulsionada diretamente pela expansão do torneio para 48 seleções e mais de 100 jogos. Segundo a FIFA, um dos destinos do dinheiro é a premiação das equipes. A organização distribuiu 727 milhões. A campeã Espanha levou 50 milhões de dólares. No horário de Brasília, 7:02.
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0: 7 e 6.
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5: Sejam muito bem-vindos à nossa companhia. Sempre com as informações que movem o campo brasileiro. Que bom ter vocês por aqui. Começando mais uma edição do programa que te conecta com o agronegócio de ponta a ponta.
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5: E já na nossa primeira parte, a gente começa com uma notícia fresquinha direto do Ministério da Agricultura.
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5: Augusto Billy assumiu o posto de secretário de Comércio e Relações Internacionais da pasta. Uma mudança importante, pessoal, que promete impactar diretamente as negociações e o posicionamento do Brasil no cenário global do agronegócio. É ele quem vai conduzir pautas cruciais para a exportação e importação de nossos produtos, abrindo novas portas e fortalecendo as que já existem. Um desafio e tanto, né? Acompanharemos de perto os

0: desdobramentos dessa posse e o que ela significa para o setor.
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0: Ficamos por aqui com essa notícia. Mas não sai daí, porque ainda temos muito mais informações importantes vindo por aí. A gente se encontra na próxima parte.
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4: E a gente abre esse bloco agora com a música carregada de emoção e saudade. Berrante da Saudade, gravada por Chico Rei Paraná, tornou-se uma das canções mais queridas pelos admiradores do sertanejo romântico. A dupla, formada pelos irmãos José e Durval de Lima, construiu uma carreira sólida a partir dos anos 80 e emplacou diversos sucessos nas rádios brasileiras.

Gargantas de Ouro do Brasil, Milionário José Rico, Vontade Dividida. Músicas que parecem conversar com a gente, né? Contando a nossa história. Acho que por isso que a música sertaneja permanece tão viva no coração da gente, né? Bora pro intervalo e daqui a pouquinho tem muito mais Violada.

0: 7:19.
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11: E a gente segue por aqui, no Agronejo, trazendo as informações mais quentes do campo para você.
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11: E olha só essa notícia importante que chega diretamente do CPEA, que nos dá um panorama sobre as exportações de frutas brasileiras para os Estados Unidos.
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11: Parece que a maioria das nossas frutas conseguiu uma boa notícia, viu? Elas foram isentas daquela sobretaxa de 25%. Que foi anunciada recentemente. Isso é um alívio e tanto para diversos produtores por aqui, garantindo mais competitividade no mercado americano. Mas, como nem tudo são flores, a uva infelizmente não teve a mesma sorte. De acordo com o CPEA, a uva é a fruta mais prejudicada por essas novas tarifas. Essa sobretaxa de 25% acabou caindo sobre ela, o que pode gerar um impacto significativo para os produtores de uva que exportam para lá. É um ponto de atenção que o setor precisa acompanhar de perto, buscando alternativas e soluções para manter a força da nossa uva no mercado internacional.
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11: A gente continua de olho em tudo que movimenta o agronegócio, trazendo sempre a informação direto do campo para sua casa. E no Agronejo você não perde nada. Fica com a gente. Tem mais na próxima parte.
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13: Estamos de volta aqui na sua segundona e agora a gente vai abrir espaço para uma das duplas mais tradicionais da música caipira, Carreira e Carreirinho, que deixaram um repertório que ajudou a preservar as raízes da viola brasileira, sempre retratando a vida simples, o campo e as tradições do interior. Bora com Canoeiro.

0: segunda-feira, 20 de julho de 2026. A semana será marcada pelas primeiras convenções partidárias para a escolha dos candidatos nas eleições deste ano. As legendas têm até o dia 5 de agosto para oficializar os indicados às vagas de presidente e vice, governador e vice, senador e deputados. O governo do Amazonas informou que o comitê que acompanha o vazamento de um composto utilizado na produção de borrachas em uma fábrica de Manaus liberou, a partir de hoje, o retorno das atividades de empresas do polo industrial, escolas e serviços públicos que estavam suspensos. Segundo o Corpo de Bombeiros, o problema durou 4 dias e foi contido no domingo. No período, mais de 500 pessoas apresentaram sintomas relacionados à exposição ao produto químico. Um paciente de 60 anos morreu na madrugada de ontem em um hospital privado. Ele já tinha recebido atendimento na sexta-feira e recebido alta. O caso será investigado. A Venezuela confirmou a morte de 5.208 pessoas nos terremotos que atingiram o país há 3 semanas. O número de feridos permanece em 16.740. Mais de 17 mil pessoas ficaram desabrigadas. No horário de Brasília, 7h32.
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1: Há muitos anos passado no mundo existia uma jovem cantadora, o seu nome era Luzia. 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

0: Santa Luzia, Abel e Caim, segunda-feira segue o seu caminho, a nossa viagem pela música sertaneja continua, viu? Daqui a pouquinho a gente já volta com mais história.
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3: 7h41.
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7: Fala, galera do agronejo. Por aqui a gente sempre de olho no que acontece no campo.
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7: E a notícia que chega dos Estados Unidos acende um sinal amarelo.
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7: A American Farm Bureau Federation, a AFBF, que é uma das principais entidades do agronegócio por lá, está projetando um prejuízo que pode alcançar a marca de 32 bilhões de dólares até 2027. É um número realmente expressivo, gente, e mostra que a crise no setor pode se agravar bastante. Eles estão alertando para uma situação delicada, indicando que os desafios para os produtores americanos devem aumentar nos próximos anos. Isso impacta diretamente o cenário global, claro, e a gente fica atento às repercussões por aqui. O agronegócio, como a gente sabe, é um setor que movimenta a economia, e essas projeções merecem toda a nossa atenção. É um cenário que exige planejamento e muita resiliência, viu? O agronejo segue acompanhando de perto.
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7: Fique ligado, porque o agronejo continua, sempre trazendo o que você precisa saber para se manter atualizado. Até a próxima aqui na nossa programação.
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9: Segunda hora já começa naquele clima gostoso, né? Tão bom matar saudade. Agora a gente abre com uma música que mostra bem a irreverência e a criatividade da música sertaneja. Franguinho na Panela, interpretada por Craveira e Cravinho. E uma das canções mais lembradas da dupla.

0: Olha, gente, eu nasci em 1978, cresci ouvindo muitas dessas músicas no rádio do interior, viu? E confesso que algumas delas têm o poder de transportar a gente para lugares e momentos que parecem guardados na nossa memória, grudados ali na nossa memória. E quando a gente ouve, a gente viaja longe. Serjão, geração de boiadeiro, para a gente fechar mais uma sequência aqui no Violada. Segura aí, rapidinho, só beber uma aguinha. Daqui a pouquinho já tô de volta com mais.
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3: 7h59.
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0: teto constitucional a servidores das duas casas legislativas e do tribunal. O calendário de pagamentos do Bolsa Família de julho começa hoje. Os repasses são feitos de forma escalonada pela Caixa Econômica Federal, de acordo com o último dígito do número de identificação social. Para os beneficiários com NIS final 1, o valor fica disponível no primeiro dia de pagamentos. O cronograma segue até o dia 31 de julho. O Irã pediu à agência nuclear da ONU que condene os ataques dos Estados Unidos que, segundo a República Islâmica, tiveram como alvo uma usina nuclear em construção no sudoeste iraniano. A ofensiva foi uma resposta à morte de 3 soldados americanos na região. Segundo o Comando Central dos Estados Unidos, responsável pelas ofensivas no Oriente Médio, os alvos incluíram sistemas de defesa aérea, locais de lançamento de mísseis e drones e redes de comunicação. O objetivo era reduzir a capacidade iraniana de atacar embarcações comerciais que transitam pelo Estreito de Hormuz. No horário de Brasília, 8:03.
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6: E aí, galera do Agronejo. Chegamos para trazer as informações mais quentes do campo, direto para você.
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6: E olha só o que está rolando no sul do Brasil. A atenção é total por lá.
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6: Estamos falando da continuidade das tempestades que atingem o Rio Grande do Sul. A situação é de alerta, com o risco de granizo e ventos fortes preocupando produtores e moradores da região. A chuva também é esperada, claro, como parte dessas tempestades, e pode impactar diversas atividades do agronegócio. É fundamental que quem está por lá fique atento às recomendações das autoridades locais, buscando sempre a segurança. O impacto dessas condições climáticas no campo é sempre um ponto de atenção, e nós do agronegócio seguimos monitorando tudo de perto para trazer as atualizações. As atividades do agronegócio na região, que são tão importantes para o nosso país, precisam de toda a atenção nesse momento de instabilidade no clima.
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6: É isso, pessoal. A gente faz uma rápida pausa e já volta com mais.
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8: Vamos abrir esse bloco agora com uma regravação de um dos maiores clássicos da música sertaneja, o IP e o Prisioneiro. Composição imortalizada por Lil e Léo lá nos anos 60, ganhou uma nova interpretação ao longo das décadas e permanece como uma das narrativas mais emocionantes da música caipira. E agora a gente vai com Christian Hall.

0: Não aprendi a dizer adeus, Leandro e Leonardo. Lembra que eu sempre falo aqui da década de 90, né? Essa daí faz parte, viu? Esse dom aí de unir gerações, pais, filhos, netos, muitas vezes ouvem essas músicas, viajam e acabam unindo gerações, né? Daqui a pouquinho a gente já volta para mais um bloco.
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2: 8:19.
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13: Alô, produtores e amigos do campo. Sejam muito bem-vindos ao Agronejo, seu ponto de encontro com as notícias que movem o agronegócio brasileiro. É sempre bom ter a sua audiência por aqui e a gente já chega com informação quentíssima para você ficar por dentro de tudo.
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13: E a notícia que está repercutindo lá fora e tem impacto direto aqui é sobre o milho.
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13: Produtores dos Estados Unidos estão falando em disparidade injusta para justificar tarifas contra o Brasil. Eles comemoraram a decisão do governo Trump de taxar em 25% alguns produtos importados do nosso país. É uma medida que gera bastante discussão no setor e a gente fica de olho em todos os desdobramentos para trazer sempre a informação mais precisa até você, que respira o agro.
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13: Chegamos ao fim da nossa conversa, sempre com as informações mais relevantes para você que faz o agro acontecer. Agradeço demais a sua companhia e a sintonia. Fique ligado na nossa programação e a gente se encontra muito em breve por aqui. Um abraço e até a próxima.
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14: Vamos viajar na sua segundona agora com Lourenço e Lorival, uma das duplas mais respeitadas da música sertaneja tradicional, conhecida por essas interpretações, viu? O repertório que atravessou gerações. E a gente chega agora com Chega de Tantas Promessas.

0: Cada volta é um recomeço, linda. Se não me engano, essa música é de 97, Zezé de Camargo e Luciano. Uma das mensagens mais bonitas, né? Cada volta pode representar também um novo começo. Serve pra minha vida e pra sua. E daqui a pouquinho já volto com o último bloco.
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3: Já trazendo as últimas de hoje com Daniel e o sucesso Boiada, canção que retrata uma das figuras mais tradicionais do sertão brasileiro e reforça o respeito que Daniel sempre teve pela música raiz.

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3: 8h49.
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0: Às 8h50, é hora de se informar do tempo. 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
0: Valeu, Dani. 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Vamos conferir agora com o Mauro Conte a previsão do tempo para hoje em todo o estado do Paraná, direto da Rede Aerp. Vai, Mauro.
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3: Segunda-feira com condições de instabilidade atmosférica na maior parte do Paraná. O sol predomina ao longo do dia e favorece a elevação das temperaturas, especialmente nas regiões norte e leste do estado. Apenas o extremo sudoeste deve registrar mudança no tempo por conta do avanço de uma frente fria, com possibilidade de pancadas isoladas de chuva nas áreas de fronteira e na divisa com Santa Catarina. Em Curitiba, a segunda-feira começa com 13 graus e a temperatura sobe até os 26 durante a tarde. Em Londrina, os termômetros variam entre 13 e 27, enquanto Maringá terá um dia mais quente, com mínima de 17 e máxima de 29. Cascavel, previsão de 18 pela manhã e 25 à tarde. Já em Ponta Grossa, as temperaturas oscilam entre 13 e 24 graus. No litoral, Paranaguá terá um dia de bastante calor, com mínima de 16 e máxima de 30 graus. Em Guarapuava, a previsão indica temperaturas entre 15 e 23 graus. A maior parte do Paraná terá uma segunda-feira de tempo firme, com sol predominando e temperaturas agradáveis e elevadas durante a tarde. A única exceção fica para o sudoeste do estado, onde a chance de chuva é isolada em razão da aproximação de uma frente fria. Forte abraço para você, uma ótima segunda-feira e um bom início de semana. De Curitiba, Mauro Conte, com informações da Rede Aerp.
0: Obrigado, Mauro. São 8h53. Clevelândia tem uma manhã de segunda-feira, 20 de julho de 2026. De tempo entre nuvens, sol entre nuvens. Já teve até uma garoa agora pela manhã, hein? A temperatura é de 19 graus neste momento no centro da cidade. E a sensação térmica é de 14. Isto pela velocidade do vento, que nesse momento é de 22 quilômetros a velocidade do vento no centro da cidade. A mínima foi de 17 graus às 6 horas da manhã. Um novo quadro do tempo, você ouve aqui na Progresso para se informar bem e corretamente dentro de 20 minutos, dentro do programa Canal Aberto, que vem aí pedindo passagem com a notícia para você saber mais.
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0: 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Olhe para o lado certo da vida, para a felicidade e o progresso, e não detenha jamais sua subida. Seja otimista e há de vencer.
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0: Às 9h07, eu digo bom dia para você. Ótimo tudo. Manhã de segunda, 20 de julho de 2026. Uma data importante hoje, o dia do amigo, né? Não são todos que são nossos amigos, são alguns que são amigos de verdade. Não é assim? É, dá para contar nos dedos. Quem é amigo nas horas boas e nas horas ruins, aí que se conhece o verdadeiro amigo. E o bonito dessa vida é poder acordar todas as manhãs, como a gente pôde acordar hoje, né? E saber que o autor desse milagre é ele, o dono do mundo, o dono da minha e da sua vida também. Por quê? Porque é ele que levanta o sol que está aparecendo aí entre nuvens. É ele que te acordou de manhã e me acordou também. É ele que te fortalece e é ele que nos conduz pelos melhores caminhos. Bom dia para você.
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0: Hora de conferir a hora da informação e você confere comigo. 9:09 na hora duplicada aqui no programa, é hora da gente conhecer.
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0: Bora lá, bora lá pra previsão do tempo para hoje, para amanhã, para depois de amanhã, ver como é que vai se comportar o tempo essa semana. E quem vai trazer essas informações é ele.
2: Meteorologista Peter Scheuer.
0: Este mesmo, homem do tempo, o cabeça inchada, né? Porque apostou na Argentina e deu Espanha. Alô, Peter, bom dia para você, tudo certo?
3: Ô, meu amigo, bom dia, tudo certo? Não, mas eu falei que a Espanha ia ganhar de 1-0.
0: Ah, você foi na minha onda. Você falou que a Argentina ia ganhar. É isso aí. Tá de cabeça inchada, não tem nada. É, agora quer dizer que apostou na Espanha. Ah, agora é bonito dizer. Tem que sustentar, falou, aguenta. Aguenta? Aguenta o ferro aí agora. Não tem, aguenta a gozação aí.
3: Tem certeza?
0: Claro, meu, claro. Isso que eu sou teu amigo, e hoje é o dia do amigo, viu? Isso que eu tô falando é porque eu sou teu amigo, meu amigo. E vamos pra frente aí.
3: O quê? Não, mas eu acertei, tanto é que eu falei que ia ser 1-0 pra Espanha.
0: Não, falou Espanha. Nada, você apostou na Argentina, agora quer tirar o corpo fora. Mas
3: é. Tu tem certeza?
0: Mas claro, claro, você foi na minha onda. E quando eu perguntei qual é o score, você disse, não, 1-0 pra Argentina. Vou acompanhar você, né? Então, tá bom, beleza. Fomos, só fomos. Viu? Mas não jogamos nada. A Argentina não jogou nada. É isso aí. Se teve alguém que jogou, foi a Espanha e mereceu o título. É isso aí, meu amigo. Vamos pra frente.
3: Os caras jogaram muito.
0: Muita Nossa bola, senhora. muita bola. Mereceram, né?
3: São... Mereceram.
0: Sem dúvida.
3: Foi muito bom.
0: E agora o que você merece é a derrota, né? Porque você não vai me ganhar nenhuma hoje. Sabia?
3: Ah, é?
0: É.
3: 23.1.
0: 23.1? Tá calor aí, rapaz. 19 aqui, 19 graus.
3: 19?
0: 19.
3: Não, com... Dá uma olhada ali. Dentro do ar-condicionado.
0: Ah, 19, com sensação de 14. Qual é a sensação aí?
3: Pô, mas a minha sensação aqui é de 23.
0: Aqui o vento tá forte, meu. Tá forte o vento aqui. Mínima 17. Mínima 17. E aí?
3: Tá, mas na cara.
0: Ô,
3: mas tá louco,
0: isso aí,
3: homem.
0: Meu.
3: Tá.
0: Isso aí.
3: Agora tu me deixou irritado. Ai, meu Deus do céu. 21.1. Tá satisfeito?
0: 21.1, o que que é? A mínima? Rapaz.
3: A temperatura mínima. E... Tu sabe que é a mínima.
0: Ih, rapaz.
3: Você foi.
0: É, você foi, meu. Vamos pro vento aí? Onde tá ventando mais? Hein?
3: Ó, eu tô com, ó.
0: Quanto?
3: 39 quilômetros por hora de rajada.
0: De rajada, meu. Tá bom. Eu quero saber a velocidade do vento aí agora. De rajada nós vamos saber em seguida.
3: Velocidade agora, ó. Calma, tá. 18 quilômetros por hora.
0: Então tá. Então pega aí, ó. Velocidade do vento: 23 quilômetros por hora. Rajadas, meu amigo, 42 quilômetros. 42. E a direção do vento, 13 graus.
3: A diferença assim não tá tanto, né, homem?
0: Viu? Direção do vento, 13 graus. 13 graus, norte para sul. E aí? Ganhou menor, hein? Ganhou menor. Quanto? Quanto? Direção do vento?
3: Tem certeza. Ah, eu tô aqui com 350.
0: Aqui é de norte para sul, meu. Barbaridade. Não ganhou nenhuma, hein? Só levou pancada. Eu falei.
3: Mas agora tu vai ver. Vai ver. Agora tu fiquei irritado aqui. Umidade relativa do ar, 55%.
0: Ah, 55% aqui também a umidade. Empatou, rapaz. Ponto de orvalho, então, para desempatar. Ponto de orvalho, 10 graus. 10.
3: 10?
0: 10 graus. Agora.
3: 14 graus.
0: Visibilidade 26 quilômetros. Lembrando que ganha o menor, hein?
3: 26?
0: 26 a visibilidade.
3: É, aqui pra mim tá 20, hein? Não tá tanta, né?
0: Ai, ai, tá, mas eu se alegro, eu se divirto aí. Nascer do sol, 7:14. 7:14.
3: 7:14?
0: 7:14. Sim, senhor.
3: É, aqui eu tô com 7:18.
0: E pôr do sol, 17:57. 17:57.
3: 17:57, aqui está 17:57.
0: É, pressão atmosférica, então empatou uma somente. Só para não ficar sapateiro, hein? 1013. 1013.
3: 1012,5.
0: Ganhou uma, só para fechar.
3: Uma te ganhei.
0: Umazinha só. Só para ficar com uma perna da casinha de pé, porque o resto caiu tudo. Não teve. Você foi que nem a Argentina, hein? Levou um soque. Só ficou numa perninha segurada aí, meu. Que barbaridade.
3: Mas tá razoável, né?
0: Tá, vamos dizer que tá, né? Pra não perder o amigo, já que hoje é o dia do amigo e tal. Tudo bem. Vamos lá. Tá tudo certo. Né? Tá
3: tudo certo, que agora tu vai ver, hein? Meu Deus do céu. Não,
0: então fala, qual é a variável agora? Tá. Hein? Ou é a sua previsão?
3: Agora...
0: Só restou a previsão.
3: Só restou a previsão agora,
0: tá,
3: né?
0: Tá
3: já
0: bom. Bom,
3: acabou com tudo, né?
0: Viu? Aqui já teve uma pancada de chuva agora de manhã. Agora sol entre nuvens. E chove...
3: Mas eu também já tive uma pancada aqui. Também já tive.
0: Não chove
3: não
0: hoje...
3: Não vai ganhar de mim.
0: Ei, não chove hoje, só chove amanhã? Ou é só quarta-feira? Porque os modelos vão tirando, né?
3: Não, assim, o que tá indicando para hoje é um dia assim com nebulosidade bem variável. Fica nessa briga entre nublado, alguns momentos de sol e essas pancadas passageiras bem mal distribuídas que acontecem em alguns momentos. Em momentos, pancadas, em outros momentos, o sol aparece entre as nuvens. Então vai seguindo com esse padrão. É um padrão assim bem variado mesmo. Ora muitas nuvens, ora pancadas, e essas pancadas elas são bem irregulares, bem mal distribuídas, enquanto numa área chove, numa área próxima vizinha não passa de uma simples ameaça, e assim sucessivamente. A tendência é que nós mantenhamos o domínio do tempo mais instável, com chance de chuva maior ainda na terça-feira. Presença de muitas nuvens, alternando com alguns momentos de sol e pancadas passageiras com pontuais trovoadas que acontecem principalmente à tarde e à noite. Então, à tarde e à noite, a probabilidade para ter essas pancadas é maior ainda. Durante o decorrer dessa sequência aí de quarta, chove entre a madrugada e a manhã, e à tarde o tempo melhora bastante. Aí, na quinta, tempo mais seco, e na sexta-feira o tempo ele já melhora bastante, mas só que é uma melhora rápida, à tarde e à noite já tem previsão de novas pancadas.
0: E a temperatura, como é que vai se comportar e vai cair a temperatura em função da instabilidade ou não?
3: O que está indicando é ter uma queda na temperatura, só que não é uma queda assim muito exagerada, nada. É uma queda assim, por exemplo, de 30 graus que estava sendo registrado, vai lá para uns 18, 20 a máxima, e a mínima vai para uns 12, 13 graus, quem sabe 10 graus.
0: Muito bem, sabe o que é que você tem que fazer nessa segunda-feira aí agora? Te aliar aí, a Argentina tomar um chazinho aí, tá bom? Porque levou um soque aí na segunda-feira e tá com a cabeça inchada, meu. Tchau pra você, viu?
3: Vá, suma daqui, te arranca, vai, tchau,
0: meu, te vejo amanhã, tá? Amanhã tem mais, pode saber.
3: Vai ver amanhã.
0: Tá bom, 9:19, ganhamos mais uma, né, do Peter aí, que não teve pra ele, É isso aí, meu amigo Adelar. Você que está acompanhando aí, né? Mais uma derrota aí para o Peter. 9:19 com 40 segundos. Você conferiu a previsão do tempo. 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
2: Utilidade pública, prestação de serviços na Progresso, nosso banco de emprego. Que é a nossa bolsa, né? A gente reúne as informações que o Cine oferece e as transmite para você. Início de semana por aqui. Vamos saber o que é que o Cine está oferecendo nesta manhã de segunda-feira em termos de emprego para os clevelandenses. O que é que você vai encontrar de opções de trabalho no Cine hoje? Para tanto, a gente vai lá para a redação. É, quem tem as informações é o repórter Claudemir. Bom dia, Claudemir.
3: Ok, Mauro, bom dia, amigos ligados na Progresso. Ótima semana para todo mundo aí, né? Bom, vamos lá então, números que você pode conferir de pertinho, fazendo uma visita lá, às vagas de emprego no Cine. Estamos aí com, aí recebendo neste momento já uma lista nova, né? É já atualizada, algumas vagas da semana passada já não tem mais, tem novas vagas por aqui. Então tá aí para você aproveitar. Tem entrevista agendada no Cine, tá marcada para quarta-feira, entrevista da Vícola de Pato Branco, a partir das 8 horas da manhã. Então, homens, mulheres, você interessado, interessada, né? Então prepara já a documentação, né? A entrevista aí é quarta-feira, tem um tempinho aí, hábil, para você preparar tudo. É da Vícola de Pato Branco, voltando a visitar aí o Cine. A partir das 8 da manhã tem essa entrevista presencial. Vaga para auxiliar de produção para sementeira, outra vaga para auxiliar de produção para madeireira, vaga para empacotadora, aí para trabalhar em supermercado, aqui na cidade mesmo, vaga para cuidadora de idosos, também mecânico diesel aí, linha pesada, né, com experiência, né, é uma vaga aí para uma pessoa que tem conhecimento desse ramo. Outra vaga para operador de empilhadeira, vendedor interno, auxiliar de mecânico de frotas também, uma vaga nova aí, né? Auxiliar de mecânico de frotas e uma vaga para conferente em sementeira com experiência e auxiliar de açougue. Então são essas vagas aí que você pode conferir de pertinho, visitando o Cine Cleveland, já está aberto desde as 7 horas da manhã. Então vai aproveitando então esta condição, né? Nessa semaninha cheia ali no Cine. Bom, repetindo, entrevista quarta-feira da Vícola de Pato Branco, a partir das 8 horas da manhã. Vaga para empacotador para supermercado, auxiliar de produção para madeireira, auxiliar de produção para sementeira, também cuidadora de idosos, também necessita-se também, viu, uma cuidadora de idosos, mecânico linha diesel, operador de empilhadeira, vendedor interno, auxiliar de mecânico de frotas e conferente de sementeira com experiência. E auxiliar também de açougue. Tudo isso, tudo no Cine. Vai lá no, na Agência do Trabalhador de Cleveland. A equipe estão trabalhando por lá, né? Começou às 7 horas da manhã, vai até a 1 da tarde diretão. E você pode mandar uma mensagem de texto ou de áudio também, para quem sabe que já souber aí, ó, né, alguma informação diferente, que é o 46-3252-1221, 46-3252-1221, você fala direto com a Agência do Trabalhador.
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2: Acompanha sua manhã de segunda-feira. E hoje... hoje é segunda-feira, 20 de julho, ano, olha o ano aí, 2026. Hoje é o Dia do Amigo. Receba um abraço carinhoso dos seus amigos aqui da Progresso FM e da equipe de produção do Canal Aberto. Porque a gente tem orgulho em ser radialista, em trabalhar no nosso dia a dia. Porque o que é importante para nós é informar. O que é importante para nós é emocionar. importante para nós é divertir e conectar pessoas. Esse é o nosso propósito diário, porque a vida é bela. E de tudo, ficam três coisas: a certeza de que estamos sempre recomeçando, a certeza de que precisamos continuar e a certeza de que seremos interrompidos antes de terminar. É isso aí. Portanto, devemos fazer da interrupção um caminho novo, da queda um passo de dança, do medo uma escada, do sonho uma ponte, da procura um encontro. É isso aí, meu amigo, e siga em frente, hein? É, não deixe escapar as oportunidades. Elas são como ondas de rádio, se você não sintonizar, nada vai acontecer. E ande para frente, viu? E olhe para o alto. É isso aí que você deve fazer. A derrota vem de tanto a gente olhar para trás. Por que que um carro tem um, eu sempre digo isso, né, um para-brisa grandão, né? Bota grande nisso. E um retrovisor pequenininho para que de vez em quando você dê uma olhada. Não, mas não ficar o tempo todo olhando no retrovisor. Assim é a vida. Andar para frente, olhar para o alto. A distração vem de tanto a gente olhar em volta. É isso aí. É, o desânimo vem quando a gente olha para baixo, baixa a cabeça. Por mais problemas que você tenha, todo mundo tem. Não adianta dizer, eu não tenho problemas. Tem, todos têm. Tá bom? Uns grandes, outros pequenos, um assim, outro assado, mas todo mundo tem. A vitória vem quando você olha para cima. Ande para frente, olhe para o alto. É de lá que vem a luz que ilumina o meu e o seu caminho de vitória.
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2: Eu sou o jornalista Mauro Fernando. Cotidianamente estou contigo, hein? De segunda a sábado aqui no Canal Aberto e sempre trazendo o nosso melhor para você, trabalhando com amor e entregando o nosso melhor. Entregue você também o seu melhor, vai fazer bem para você e fazer bem para as pessoas que vão receber o seu melhor. Não seja alguém meia boca, seja sempre 100%. Eu tô fazendo almoço? Seja 100%. Eu tô lavando roupa? Seja 100%. Eu tô limpando a casa? Seja 100%. Eu sou empresário? Seja 100%. Eu sou balconista? Seja 100%. Eu sou qualquer atividade aí que você queira mencionar? Seja 100%, meu amigo. Não seja meia boca no seu dia. Assim nós também tomamos essa iniciativa. Trabalhamos com amor todos os dias e entregamos o nosso melhor. Na programação, Marlon Machado, e na produção sonora musical. Nas reportagens, Mauro Conte e o Claudemir. Os efeitos de estúdio do Marlon, hoje, segunda-feira, Catiele, nossa arrumadeira, e os locutores comerciais, o Celso Alinde, a Liz Oliveira, o Flávio e o Lucas, todos trabalhando com amor, entregando o nosso melhor, porque você merece, meu amigo, minha amiga, porque a vida é passageira como a dor, bela como o amor, simples como eu, importante como você, por isso lute, perdoe, ame, conquiste, aproveite cada segundo, hoje, não deixe para amanhã. E se você tiver que escolher entre ser feliz ou ser importante, escolha ser feliz, porque importante mesmo, você já é.
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2: Para você saber mais e melhor, a hora e a temperatura. Hora certa da Progresso, para você que está ligado aí, são 9:32, 19 graus de temperatura. Polícia Rodoviária Estadual, com sede em Pato Branco, sexta companhia, informando que carro fica destruído após colisão com caminhão na PRC-280. E o sinistro aconteceu agora pela manhã, hein? Um veículo Fiesta colidiu na traseira de um caminhão, na manhã de hoje, entre Marmeleiro e Renascença, na rodovia PRT-280. A colisão foi registrada por volta das 7 horas e, apesar dos danos no veículo de passeio, o condutor não sofreu ferimentos e foi protegido após o acionamento do airbag. A equipe de resgate da concessionária responsável pela rodovia foi acionada e sinalizou o trânsito até a remoção dos veículos. A Polícia Rodoviária Estadual também esteve no local coordenando o trânsito nesta manhã entre Marmeleiro e Renascença. 9:33.

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3: Hora da notícia, 9:34, homicídio em Francisco Beltrão, na Água Branca. Criminoso que matou Alan Pastoriza fugiu em um Santana e abandonou o carro. A Polícia Civil de Francisco Beltrão investiga o homicídio de Alan Testa Pastoriza, de 37 anos, ocorrido na manhã de ontem, domingo, por volta de 10h30, na rua Nelson Sandini, no centro de Marmeleiro. Não é Francisco Beltrão, não, é Marmeleiro, tá? A Polícia de Beltrão que está investigando lá em Marmeleiro. Segundo a Polícia Militar, a vítima atravessou a rua correndo, vindo do terminal rodoviário, e entrou em um bar na tentativa de escapar do agressor. Em seguida, o autor, armado com uma espingarda, possivelmente calibre 12, efetuou um disparo contra Alan. Após o crime, o autor fugiu em um Santana de cor prata, conforme a PM. Ele usava shorts e boné vermelho. Na sequência, o veículo utilizado na fuga foi localizado abandonado na comunidade do Água Branca. O automóvel foi apreendido e periciado. O corpo de Alan será sepultado hoje, segunda-feira, em Marmeleiro. E a Polícia Civil assumiu as investigações deste homicídio em Marmeleiro. 9:35 com 59 segundos, agora 9:36.
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3: 19 graus é a temperatura, sol entre nuvens ainda, mais nuvens que sol, e o sol é teimoso, né? Já teve uma pancada de chuva mais cedo no centro da cidade. Intervalo comercial e depois dele tem mensagem do dia aqui no programa de jornalismo da Progresso FM.
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5: 9:38.
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6: Mãos que semeiam e mãos que transportam. 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

A hora certa da Progresso para você que está ligado aí na nossa programação é exatamente 9:49 com mais 49:58. Agora girando para 9:50 e você continua com a nossa programação e a nossa mensagem de hoje.

Hoje é o dia do amigo, né? É, 20 de julho. E o recado que a gente tem hoje para você é esse: não ande sozinho. Isso aí. E ele está baseado também em um livro da Bíblia chamado Eclesiastes, capítulo 4, que é a nossa sugestão de leitura para você que se liga hoje na nossa programação, no nosso canal aberto. Os versos 9 e 10 de Eclesiastes 4 diz: é melhor ter companhia do que estar sozinho, porque maior é a recompensa de trabalho de duas pessoas. Se um cair, o amigo pode ajudá-lo a levantar-se. Mas pobre do homem que cai e não tem quem o ajude a levantar-se. A internet, meus amigos, e as redes sociais têm proporcionado a aproximação de pessoas que estavam distantes geograficamente, não é assim? Nos fazendo matar a saudade daquele parente ou amigo que reside em outro estado ou nação. Basta uma ligação de vídeo e as pessoas se veem novamente, né? E parecem tão próximas. Mas o fato é que, ao mesmo tempo em que nos possibilita a aproximação com os que estão longe, muitas vezes nos afasta de quem está perto. Soa contraditório, não é? Mas é exatamente o que acontece. Nós somos seres humanos, criados pelo dono do mundo para a comunhão, o relacionamento, e não para nos isolarmos. E por mais que possamos manter bons relacionamentos pela internet, eles jamais podem tomar o lugar de nossas relações pessoais. Eu costumo dizer e afirmar que se você quer chegar rápido a algum lugar, vá sozinho. Mas se quiser chegar longe, vá acompanhado. Se nos isolarmos, jamais chegaremos aonde o Criador planejou e não tocaremos nas promessas que Ele tem para a vida de cada um de nós. Isso fica evidente ao olharmos para a criação, né? Quando Ele, lá em Gênesis capítulo 2, verso 18, diz: não é bom que o homem esteja só. E Ele deixa claro que não fomos criados para vivermos de maneira independente e isolada. Saiba disso, meu amigo, minha amiga. E é bom lembrar nesta manhã de segunda-feira que devemos andar com pessoas que têm uma visão correta, pois más companhias podem nos afastar dos caminhos do Criador. Devemos ter em nosso lado pessoas fortes e cheias de fé, que possam nos ensinar a amparar quando já não tivermos mais forças para caminhar. E este é o sentido de viver em comunidade: ajudar e ser ajudado. Você tem valorizado seus amigos? Você tem valorizado as pessoas que estão ao seu redor e investindo tempo de qualidade? Sim ou não, hein? Então eu convido você, já que eu não posso ouvi-lo, convido você a refletir sobre suas escolhas, pois elas te levarão a uma vida de recompensas ou arrependimentos. Seja alguém que estende a mão para ajudar e abraçar, meu amigo, minha amiga. Neste dia do amigo, valorize as pessoas. É, valorize as pessoas hoje, pois amanhã pode ser tarde demais. Pense nisso, meu amigo. Pense nisso, minha amiga. Mas pense com carinho, hein? Pense, reflita bastante
e repita com o nosso programa aquela frase de todo dia aqui no nosso canal aberto. Apesar de tudo e sob todos os pontos de vista, eu vou indo cada vez melhor e melhor em todos os sentidos. Diga e acredite que hoje você está melhor do que ontem e pior do que amanhã. Porque amanhã, amanhã, amanhã, você vai estar muito, muito, muito, muito melhor do que hoje. E ande para frente, olhe para o alto, é de lá que vem a luz que ilumina o meu e o seu caminho de vitórias, vivendo um dia de cada vez. E todos eles na presença do Mestre Jesus.

0: isso não impede que eu repita. É bonita, é bonita e é bonita.
1: Dedico essas músicas aos meus melhores amigos e amigas, a todos que têm mais de 50 anos. Aprecie a letra. Acredito que diz um pouquinho de cada um de nós.
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5: Hora e temperatura na Progresso FM. Confira comigo a hora certa, pontualmente, 10 horas da manhã. 10 da manhã, meus amigos, e a temperatura é de 20 graus no centro da cidade.
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5: É sucesso para homenagear os amigos. Aqui canta no programa o Rui Biriva, o Elton Saldanha, o Vaine Dardi, a Canção do Amigo. Depois tem Amaro Batista, Sono Profundo, e para completar, Jaine. A Jaine, é a velha Jaine, com a canção que está guardada no nosso coração. Amigos, amigos para sempre. Bom dia para você.

6h08 no horário de Brasília, 20 graus e a temperatura. Minha amiga Palmira, lá do Jardim Brasília, mandando uma música aí para todos os seus amigos, na homenagem pelo Dia do Amigo. Mandando aqui para nós também, nós enviamos para você aí, Palmira, nossa amiga de

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1: A hora certa, da Progresso, para você que tá ligado aí, é... quanto mesmo? Vamos conferir aqui. Ah, são 10h13, 10h13, hora de conferir as informações do programa, e informação importante é o que a gente sempre tem aqui, né? E vamos lá pro Super Dia Atacado, meu amigo negro tá contente, né? Feliz da vida, torceu pra Espanha, a Espanha ganhou e nós estamos de cabeça inchada, nego, bom dia, tudo certo aí?
2: Muito bom dia, Mauro, bom dia você que tá nos ouvindo, é isso aí, né? Terminou a Copa... É, voltamos a normalidades, né? Eu acho que muita gente está na expectativa, né? Alguns argentinos ontem, alguns espanhol, né?
1: É.
2: Mas o que é importante foi um jogo bonito, né? Eu acho que todo mundo é independente, às vezes a gente gosta de ter aquela emoção do jogo, né? Por mais que não era o Brasil, né? Mas a gente tava com aquela emoção.
1: É, mas sem
2: falar em Copa do Mundo.
1: Sem paixão, né, nego? Sem paixão, quem veio pro jogo mesmo e ganhou o título foi só um time, né? Foi só a Espanha. A Argentina não veio, né?
2: É, isso aí mesmo, né? Então essa é, às vezes, é o diferencial, né?
1: É.
2: Numa grande equipe, né?
1: Verdade. É,
2: falando de seleção,
1: sim,
2: e Copa, né, Mauro? Hoje nós vamos estar fazendo um sorteio aí, né? Nossa, tava aí as informações, a gente ia receber os cupons até no sábado, no domingo, ontem à noite, né?
1: Certo.
2: No finalzinho do dia. E hoje a gente vai estar fazendo um sorteio do televisor e também da churrasqueira, né? Então a gente vai estar divulgando nas plataformas,
1: uhum,
2: né? Nas rádios, aí, enfim,
1: sim,
2: quem que são os ganhadores aí também desta campanha, que, por sinal, a gente tem muito a agradecer quando a gente faz as campanhas aqui, né? Falando de Super Dia, né? A gente é muito bem acolhido pela nossa comunidade de Cleveland, porque nosso cliente participa e gosta. Então, sabemos aí da, né, das campanhas e fiquemos, né, ainda mais emocionados em estar participando. Como agora prosseguimos, né, com a campanha dos selinhos, né? Então tem aí, né, a campanha dos potes lá, que se preenche a cartela, mas agora, logo, logo, aparece mais uma campanha junto também.
1: Tá certo. Que horas vai ser o sorteio aí para que os nossos ouvintes saibam, nego?
2: Finalzinho do dia, a gente vai, a partir das 4 horas, já vai estar fazendo o sorteio, divulgando aí, né, quem que vai ser os ganhadores dos prêmios aí, né? 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
1: 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É uma boa sugestão, né?
2: E um belo presente, Mauro. 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
1: Valeu, Nego. Um abraço, bom trabalho e ótimas vendas, amigão. Boa semana.
2: Muito obrigado e um bom dia também.
1: Valeu, 10 horas e 19 minutos na Progresso FM.
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0: Às 10 horas e 22 minutos, com uma temperatura de 20 graus, estamos aqui na Progresso e no seu rádio aí, com uma série de informações importantes. E agora está aparecendo mais uma, hein? 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
1: Bom dia, Mauro. Bom dia a todos nossos amigos ouvintes. Tudo bom?
0: Tudo bem. Tá contente aí com a vitória da Espanha? Você torceu para a Espanha, né?
1: Com certeza, Mauro. Merecido, né?
0: Ah, sem dúvida.
1: Um baita de um jogo aí que a Espanha fez, né? Então, mais do que merecido aí a ser campeã aí da Copa do Mundo, né?
0: É, a gente até falava antes da nossa conversa no ar aqui que quem propôs jogar futebol ontem na final foi a Espanha, né?
1: Com certeza, Mauro. Mais de 20 finalizações aí da Espanha, apenas duas, né, da Argentina. Então, a Espanha se mostrou uma seleção bem superior e veio para jogar bola, né? Então,
0: mereceu, né? Mereceu. É, isso aí. Os torcedores de parabéns, né, Lucas, também. Mereceu aí. 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
0: 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E para quem a gente vai mandar a próxima música sertaneja aqui no programa?
1: Mauro, vamos oferecer essa aí para toda a minha equipe Lojas Quero Quero, para todo mundo que secou a Argentina ontem e para quem torceu para a Espanha, né?
0: Tá, Mauro? Certo, tá certo. Para todos os amigos, porque hoje é dia do amigo, né? Feliz dia do amigo para você.
1: Obrigado, Mauro, para ti também, muito obrigado. Para todos os nossos amigos ouvintes aí, né, Mauro?
0: Tá combinado.
1: Também tá. Fica em dedicação aí essa próxima música.
0: Valeu, valeu, Lucas, bom trabalho. Agora 10h30 da manhã, pelo horário de Brasília, você conferiu mais uma informação importante aqui no programa e a Progresso continua na sua companhia. 20 graus é a temperatura.
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0: É para você saber mais e melhor. Hora e temperatura. 10:34 na Progresso FM, 20 graus é a temperatura no centro da cidade. Policial argentino é esfaqueado durante comemoração da final da Copa e brasileiro é o principal suspeito. O fato aconteceu lá na fronteira, a tríplice fronteira, né? Um policial argentino foi ferido com golpes de faca durante uma confusão registrada na comemoração da final da Copa do Mundo na noite de ontem em Bernardo Irigoyen, na Argentina, na fronteira com o Brasil. Ali ficam as cidades de Barracão, que é aqui no Paraná, e Dionísio Cerqueira, que é em Santa Catarina. E de acordo com informações da polícia, uma briga envolvendo várias pessoas começou nas proximidades de um lago, onde equipes realizavam o policiamento do evento. Durante a ocorrência, os agentes identificaram que um dos envolvidos estava com uma arma branca. Ao tentar intervir, o sargento da primeira classe, Mário Silva, foi atingido por dois golpes, sendo um na região abdominal e outro nas costas. Uma mulher também sofreu ferimentos. As vítimas foram socorridas e encaminhadas para atendimento médico. Devido à gravidade dos ferimentos, foram transferidos para hospitais com condições melhores de atendimento lá na Argentina. Conforme as investigações iniciais, o suspeito seria brasileiro e teria fugido atravessando a fronteira. Uma operação foi mobilizada para localizar o autor com apoio solicitado às autoridades aqui do Brasil. E tanto a polícia militar quanto a civil estão empenhadas agora em localizar o autor da tentativa de homicídio do policial argentino na comemoração ontem lá na Argentina, em Bernardo Irigoyen. 10:36, mais uma informação em nome da cooperativa Cressol.
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0: É o nosso giro de notícias e a gente vai primeiro a Curitiba, depois tem o Claudemir nas ruas da cidade. E o Mauro Conte está aí com informações nesta manhã de segunda. É com você, Mauro. Bom dia.
4: Alô, Progresso FM, a rádio da comunidade. Meu xará, Mauro Fernando, bom dia para você, uma ótima segunda-feira, bom início de semana. Mauro Conte, direto de Curitiba, com as informações dos estúdios da Rede Aerp de Notícias.
5: Produtores da Associação dos Cafeicultores de Apucarana iniciaram a primeira colheita oficial do café Serra de Apucarana após a conquista da indicação geográfica na modalidade denominação de origem. O reconhecimento certifica as características únicas do café produzido na região. O IG pode valorizar o café especial e até dobrar o preço de venda. A área reconhecida envolve Apucarana, Arapongas e Cambira, com grãos marcados por sabor frutado, notas de frutas amarelas e vermelhas, toque de melaço e acidez equilibrada. E todo o Paraná fica sob alerta de vendaval nesta segunda-feira, 20 de julho. Segundo o IMET, grande parte do estado pode registrar ventos de até 60 km por hora, mas em municípios mais a oeste, as rajadas podem chegar até os 100 km por hora. A orientação é evitar abrigo embaixo de árvores e não estacionar veículos perto de torres de transmissão e placas. Uma nova frente fria também deve avançar pelo estado entre terça e quarta-feira, com possibilidade de chuva forte, temporais e queda gradual nas temperaturas. Ótima segunda-feira, bom início de semana e até amanhã. De Curitiba, Mauro Conte, com informações da Rede AERP.
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0: Bora lá, ruas da cidade, informação para o ouvido do povo. Fala, Claudemir.
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8: Muito bom.
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8: 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Mais um destaque para os amigos ligados na Progresso FM.
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3: Agora 10h43, horário de Brasília. Mandar um abraço pro meu amigo Aparício, né? Tá ligado no programa aí, Aparício. Ele manda um feliz dia do amigo para nós aqui, né? E nós enviamos aí para você, né? Porque você é a razão do nosso trabalho diário. Os nossos amigos do rádio diariamente. As músicas do programa com Barreto, Campo Grande e os Agroboy, o Cowboy de Bigode e o Breno e Matheus, Se Ela Me Ligar, com o Corpo e Alma. Bom dia para você.

Você tá ligado na companhia da Progresso. Feliz dia do amigo. Amigão aí, hein? 10 horas 49 minutos, 21 graus de temperatura. E a polícia militar lá de Pato Branco está fazendo blitz. Notadamente focalizando as bicicletas motorizadas. E nesse final de semana, a polícia militar saiu às ruas de novo, né? E dois adolescentes foram abordados após fuga com bicicleta motorizada em Pato Branco. Daqui a pouco a gente conta detalhes para vocês.

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21: Não.

0: É para você saber mais e melhor. Hora e temperatura. Aí, em 10 horas 59 minutos, mais 20 segundos, é a hora oficial do Brasil. 21 graus é a temperatura no centro da cidade de Clevelândia. E de Pato Branco, vem a informação lá do terceiro BPM, indicando que 2 adolescentes foram abordados após fuga com bicicleta motorizada naquela cidade. 2 adolescentes foram abordados pela Polícia Militar após uma perseguição na tarde de ontem, bairro São Cristóvão, em Pato Branco. A ocorrência foi registrada por infração de trânsito. Segundo a Polícia Militar, a equipe realizava patrulhamento pela Avenida Tupi quando avistou uma bicicleta motorizada ocupada pelos 2 adolescentes. Ambos estavam sem capacete e o condutor realizava manobras perigosas, incluindo ultrapassagens arriscadas entre outros veículos e colocando em risco a segurança no trânsito. Ao perceber a aproximação da viatura, o condutor desobedeceu a ordem de parada e fugiu em direção ao bairro São Cristóvão. Os policiais iniciaram o acompanhamento utilizando sinais luminosos e sonoros, mas o adolescente continuou a fuga em alta velocidade por diversas ruas lá do bairro em Pato Branco. A abordagem foi realizada no bairro São Cristóvão, onde os ocupantes foram identificados como menores de idade com 17 e 13 anos. Após os procedimentos de orientação, e como não havia outras irregularidades de natureza criminal, os adolescentes foram liberados no local. A bicicleta motorizada foi apreendida e encaminhada ao pátio do 3º Batalhão da Polícia Militar. Também foram lavradas as notificações administrativas previstas no Código de Trânsito Brasileiro. É, fiscalização da Polícia Militar lá em Pato Branco. 11 horas, 1 minuto e meio.
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0: Reportagem em ação nas ruas de Clevelândia. Passo a bola para você aí, Claudemir.
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1: 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Mais um destaque pra você ligado no Progresso. 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

De volta na Progresso, 11:06. Erlon Pericles e Elton Saldanha, amigos do tempo antigo. Banda Porto do Som, Deus me livre. Bom dia.

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2: Olá, hoje é dia do amigo, hein? Já cumprimentou seu amigo hoje? Ainda não? É, manda um recado pra ele, tá? Cumprimentando-o pelo dia do amigo. E nós cumprimentamos a todos vocês, nossos amigos de todo dia, aqui na Progresso FM, os de perto e os de longe, né? Sintam-se abraçados carinhosamente pelo nosso programa. 11:12, 21 graus de temperatura, e daqui a pouco tem o resultado do Bookmaker da Copa, né? Que a gente fez na sexta-feira, pedindo para você mandar o seu score aí para o jogo entre Argentina e também a Espanha, que a Espanha acabou ganhando por 1-0. A produção já está compilando as informações aí, já está visitando, né? O nosso WhatsApp aí para saber se teve acertador ou não, né? Teve muitos palpites aí, mais de 90, e a produção agora está entretida nisso, e daqui a pouco a gente conta como é que foi o resultado, se teve acertador ou não, para o Bookmaker da Copa, em que a Espanha sagrou-se vencedora. E eu volto logo, hein? Daqui a pouquinho, logo depois do break.

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1: Para você saber mais e melhor, 11:23 na hora oficial do Brasil, 21 graus de temperatura. E o tempo está naquele, né? Abre, fecha, a briga entre o sol e nuvens. É isso que nós vamos ter durante o dia de hoje. E de Coronel Vivida e também do 3º BPM vem a informação de que os policiais militares apreenderam no final de semana som automotivo após denúncia de perturbação do sossego. E em várias cidades houve ações nesse sentido de reclamação da população, em Pato Branco, Coronel, São João, são alguns municípios onde houve intervenção da polícia e apreensão de equipamentos. A Polícia Militar apreendeu um equipamento de som automotivo na noite de ontem, durante atendimento de uma ocorrência de perturbação do trabalho ou sossego alheio no centro de Coronel Vivida. De acordo com a PM, a equipe foi acionada pelo sistema de emergência após denúncias de um som em volume excessivo vindo de um veículo estacionado no pátio de um posto de combustíveis. Ao chegar ao local, os policiais constataram que o equipamento de som estava em alto volume e que dezenas de pessoas estavam reunidas no estabelecimento. Diante da situação, a equipe realizou a abordagem e identificou o proprietário do veículo. Como a solicitante manifestou interesse em representar criminalmente pela ocorrência, o proprietário do automóvel e o equipamento de som foram encaminhados à sede da 2ª Companhia da Polícia Militar para os procedimentos legais. No local foi lavrado um termo circunstanciado de infração penal e o equipamento de som foi apreendido. O veículo foi liberado e o condutor habilitado, que realizou o teste de etilômetro com resultado negativo para o consumo de álcool. A Polícia Militar orienta que denúncias de perturbação do sossego podem ser feitas pelos canais de emergência e ressalta que o descumprimento da legislação pode resultar na apreensão dos equipamentos utilizados e na responsabilização dos envolvidos. 11:28 na Progresso FM.
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1: E vamos pra rua, mais uma informação das ruas de Clevelândia com você.

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5: Nossa homenagem pelo transcurso do dia do amigo, hein? 11h30 da manhã, Eduardo Costa, com a participação do Amado Batista, amigo, bom dia para você.

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2: Olha a hora, hein? 11:34. E a produção do nosso programa está informando que do Bookmaker da Copa, que nós fizemos na sexta-feira, né? Onde você mandou pelo WhatsApp o seu palpite aí para o jogo da Argentina e da Espanha, as duas seleções que duelaram aí pela conquista do título do Mundial deste ano lá nos Estados Unidos. Segundo a produção do programa, não tivemos nenhum acertador, hein? Com 1-0. Pelo menos nas mensagens de WhatsApp, de texto e de áudio que a produção do programa verificou. Pode ser que a gente tenha perdido algum WhatsApp. Mas a produção está informando que não houve acertador para 1-0. Teve muito 2-0, 2-1, foi o que mais teve, né? O que mais se registrou, né? Nos placares escolhidos pelos nossos ouvintes. 2-1 e 2-0 para a Espanha, mas nenhum 1-0. Então o prêmio de sexta-feira, em princípio, está confirmado para hoje no canal, no Show da Alegria, logo mais ao 12:30.
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10: E essa música ele fez para um amigo muito especial. Um amigo que cotidianamente estava com ele nas composições, né? Nas criações. Estou falando de Erasmo Carlos, o amigo inseparável do Roberto. Para ele foi essa música aí, hein? Amigo de fé.

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2: 11:44, hein? Faltando 16 para a hora do meio-dia. Daqui a pouco, depois do intervalo, tem Repeteco do Tempo. Depois do intervalo também tem jornalismo. Eu volto logo, é rapidinho, depois do break.
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2: 11:45.
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1: Como vai o tempo e a temperatura?
2: E o tempo daqui a pouquinho, né? Em seguidinho, porque agora tem jornalismo. E a informação que vem da PM de Francisco Beltrão é que houve a prisão de um homem por ameaças à esposa e foram apreendidas armas de fogo. Um homem foi preso na noite de ontem, bairro Novo, em Francisco Beltrão. De acordo com a Polícia Militar, a equipe foi acionada por volta de 21h20, via Copom 190, para atender uma ocorrência de violência doméstica. E as informações iniciais indicavam que um homem havia agredido e ameaçado a esposa com armas de fogo. A vítima manifestou interesse em representar criminalmente contra o companheiro em razão das ameaças e agressões sofridas. Ela também informou aos policiais que ele possuía armas de fogo na residência. Durante a ocorrência, os policiais prenderam o suspeito e apreenderam duas armas de fogo, munições de diversos calibres e uma carabina de pressão. O homem foi encaminhado, juntamente com as armas apreendidas, à 19ª SDP de Beltrão para os procedimentos da Polícia Judiciária. E agora a gente vai conferir o repeteco do tempo. O tempo apresenta-se com sol, mas com nebulosidade também. 22 graus de temperatura. E o Peter Scheuer repete as informações do tempo que ele trouxe lá entre 9 e 9:30 da manhã. Como é que vai se comportar o tempo hoje, amanhã, depois de amanhã? Essa semana aí, hein, Peter?
4: É um dia assim com nebulosidade bem variável. Fica nessa briga entre nublado, alguns momentos de sol e essas pancadas passageiras bem mal distribuídas que acontecem em alguns momentos. Em momentos, pancadas, em outros momentos, o sol aparece entre as nuvens. Então vai seguindo com esse padrão. É um padrão assim bem, bem variado mesmo. Ora muitas nuvens, ora pancadas. E essas pancadas, elas são bem irregulares, bem mal distribuídas, enquanto numa área chove, numa área próxima, vizinha, não passa de uma simples ameaça, e assim sucessivamente. A tendência é que nós mantenhamos o domínio do tempo mais instável, com chance de chuva maior ainda na terça-feira, presença de muitas nuvens, alternando com alguns momentos de sol, e pancadas passageiras com pontuais trovoadas que acontecem principalmente à tarde e à noite. Então, à tarde e à noite, a probabilidade para ter essas pancadas é maior ainda. Durante o decorrer dessa sequência aí de quarta, chove entre a madrugada e a manhã, e à tarde o tempo ele melhora bastante. Aí na quinta, tempo mais seco, e na sexta-feira o tempo ele já melhora bastante, Mas só que é uma melhora rápida, tarde e noite já tem previsão de novas pancadas.
2: Nova edição do Tempo na Progresso, 12:55. 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
2: Vamos buscar no baú das músicas guardadas essa do Chitãozinho Chororó e a página de amigos, para homenagear você, amigo da Progresso FM.

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2: Olha a hora, hein? A hora pra ninguém perder o compromisso aí, meio-dia pontualmente. Meio-dia pontualmente, hein? Daqui a pouco tem o dia de hoje na história. Fique ligado na Progresso.
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13: 12:09.
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8: Meio-dia e 15, 22 graus de temperatura, no ar o nosso quadro de psicologia. E hoje, segunda-feira, está conosco novamente o psicólogo Júnior Quisté. Começando a semana com que assunto, hein, Júnior, hoje?
9: Vamos iniciar a semana, você ouvindo a grande programação do seu rádio, com muito autoconhecimento, vindo da psicologia. Meu objetivo aqui é sempre trazer nesse espaço algo que você possa refletir, que todos nós possamos pensar juntos para construirmos uma sociedade maior e uma sociedade melhor. Um futuro melhor para as pessoas que virão após a nossa trajetória. Meu nome é Júnior Quisté, sou psicólogo, escritor e palestrante. Eu lancei recentemente em todo o Brasil o livro Sobreviver. Não é sobre dinheiro. Vivemos em uma cultura que romantiza estar disponível o tempo todo. A responder imediatamente, aceitar qualquer convite, mudar a agenda para atender os outros. Dizer sim mesmo antes de pensar. Mas existe uma diferença enorme entre ser acessível e ser disponível. Pessoas que se valorizam entendem que seu tempo, sua energia, sua atenção e sua presença são recursos finitos. Não é sobre dinheiro, é sobre posicionamento. Quem está disponível para tudo, muitas vezes deixa de estar disponível para si. Aprender a dizer agora não, não posso, ou essa prioridade não é minha, não é arrogância, jamais será. É maturidade. Autoconhecimento faz-se necessário para esta mudança de comportamento. Limites saudáveis comunicam uma mensagem poderosa. Eu respeito meu tempo e espero que ele também seja respeitado. Curiosamente, quanto mais você se posiciona com clareza, mais as pessoas tendem a valorizar sua presença. Porque valor não nasce da disponibilidade constante. Valor nasce da coerência, da credibilidade e da capacidade de escolher onde investir aquilo que você tem de mais precioso, a sua vida. E você? Você acha que você tem sido acessível ou excessivamente disponível? Nós estamos falando sobre o seu tempo. Quanto mais indícios você der às pessoas de que você sempre estará disponível em praticamente qualquer hora, mais as pessoas irão abusar de você. É sobre se posicionar, se colocar em primeiro lugar. Eu falo sempre sobre o poder do não. Quanto mais você diz sim para as pessoas, mais não você está dizendo para si mesmo. Agora, quando você tem autonomia sobre você mesmo, você mostra às pessoas que você tem que ter tempo para você mesmo, que você tem compromisso com você em vários momentos do seu dia a dia. Pense muito sobre isso. É sobre a sua autorresponsabilidade, é sobre você fazer com que as pessoas te enxerguem de outra forma. E não somente como uma pessoa no qual elas podem contar a hora que quiserem. Abraços, até a próxima. Meu nome é Júnior Quisté, a gente se fala.
8: Amanhã de novo aqui no programa, a gente está de volta com o quadro de Psicologia, 12:18.
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8: E agora tem música, Luan Pereira e Country Beach, cantão Pedacinho.

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3: Meio-dia e 21.
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2: E falamos sobre a Copa do Mundo que fechou ontem no domingo 2026. A Espanha se sagrou campeã do Mundial ao derrotar então a Argentina por 1-0 em Nova Jersey, Estados Unidos. Uma festa incrível foi realizada nessa grande final com muitos shows, hein? Bom, depois de dominar o confronto do início ao final, os espanhóis só abriram o placar na prorrogação mesmo, com a Argentina tendo um jogador a menos. Nico Williams ajeitou de cabeça e Ferran Torres finalizou forte para sacramentar o título a favor da equipe do técnico Luis de la Fuente, eleito o melhor técnico da competição. Bom, com a conquista, a Espanha chegou ao bicampeonato mundial. Na primeira vez foi em 2010, há 16 anos, o país europeu bateu a Holanda naquela época por 1-0 na prorrogação, com gol marcado por Andrés Iniesta. Já a Argentina chegou ao seu

0: Bola de ouro para o capitão da Espanha, melhor jogador, Rodri. Bola de prata ficou para o Lionel Messi da Argentina, com 8 gols. Bola de bronze, Kylian Mbappé da França. Chuteira de ouro, artilheiro, Kylian Mbappé da França, com 10 gols marcados. Luva de ouro, melhor goleiro foi Unai Simon, que levou apenas 1 gol. Melhor jogador jovem foi Pau Cubarsí, também da Espanha. E o troféu Fair Play foi para a seleção da Holanda. E tivemos também a decisão da terceira colocação, com 10 gols marcados. Foi uma festa de gols. França e Inglaterra ainda no sábado. E a Inglaterra venceu a França por 6-4. Portanto, Inglaterra terceira colocada. França terminou na quarta colocação do Mundial. Informação do esporte para você ligado na Progresso.
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0: E chegamos agora com o trabalho dos bombeiros comunitários de Clevelândia no final de semana. A informação chega que não tivemos nenhuma alteração, né, com relação à ocorrência registrada. Também não foi acionado os bombeiros no final de semana para apoio à Polícia Militar, Polícia Rodoviária ou SAMU. Bom, em caso de urgência e emergência, você liga direto no 199 ou 193. WhatsApp 46-3272-2949 e no 46-3252-3415. Hoje, plantão, estão os bombeiros, o Edemar e o Zago, nas próximas 24 horas.
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1: Olá, olá, de volta ao Show da Alegria. Hoje é segunda, 20 de julho de 2026, dia do amigo, hein? Cumprimentando a todos os amigos aí, meio-dia e 33. E no bookmaker da Copa, não teve acertador para 1-0 para a Espanha. Teve 2-1 e 2-0 foi o maior score, tanto para a Argentina quanto para Espanha, né? Mais 1-0 para a Espanha, não teve, né? Entre os palpites que foram enviados via WhatsApp para o nosso programa, portanto, não havendo acertador, o prêmio está sendo sorteado, sorteado hoje, e é na rapidinha do Silvio.
2: Oi, mas olha só, vem pra cá, mas olha só, eu quero saber o que não sai na chuva, mas está sempre molhada. O que não sai na chuva, mas está sempre molhada, mas já volto, hein? Rapidinha do Silvio.
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1: Manda aí. 91139386. 91139386 é o nosso WhatsApp para você responder e ganhar os prêmios hoje do Super Dia Atacado.
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1: E tem Paulo Costa cantando aí, Amigo é para Sempre. Boa

0: Oi, mas olha só, mas já voltei. Atenção, atenção. Eu quero saber o que não sai na chuva, mas está sempre, sempre molhada. A língua, claro, certa resposta, boa língua. Até a próxima, tchau.
1: É, o pessoal tá ligado, hein? As respostas aí estão acertando na língua, naquelas que eu pude ver, né? Agora a produção vai ver aí quem é que acertou, quem é que não acertou e o sorteio também. E depois do intervalo eu volto aqui com o ouvinte premiado de hoje. Ganha prêmio do Super Dia, 12:39.
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2: Charada premiada, confira os vencedores. Bora lá saber quem vai levar o prêmio de hoje aqui no programa, para você que tá ligado aí, hein? Quem vai levar o prêmio? Quem vai levar o prêmio hoje é do Super Dia Atacado. E a premiada de hoje, entre os acertadores, não teve ninguém que errou, né? Todo mundo acertou, me falou a produção do programa. E a Jandira foi a contemplada com o prêmio de hoje. Pode passar aqui na portaria da Progresso, Jandira. Pega o Vale Brinde, passa no Super Dia e ganha o seu presente, tá certo? A Jandira, ganhadora de hoje na brincadeira do Show da Alegria desta segunda-feira, dia do amigo. Um abraço para todos os amigos.
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2: Meio-dia 42 em 22 graus de temperatura, tem Jean Giovanni. Quem ama, confia. Boa tarde para você.
6: Linda essa canção.

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6: Para que servem os bigodes dos animais? Os bigodes dos bichos funcionam como um órgão sensorial. Esses, pelos longos, capturam as características dos ambientes em que os animais estão. Por exemplo, no escuro, os bigodes se voltam para frente. Os nervos capturam as informações sobre a temperatura e as levam para o cérebro. Se capturarem calor, pode ser que outro animal esteja por perto.
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8: Tô ligado na sua companhia, em meio de 49, a Samara tá ligada na Progresso. Obrigado, amiga, pela sintonia, né? Abraçando os amigos aí no Dia do Amigo. E a gente prometeu uma música pra Samara, que mora lá no bairro Almoxarifado, e tá rodando pra você aí os atuais Mississippi com a Thalita e a Elisa. Boa tarde.

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4: Boa tarde. É uma tarde que segue com variação de nebulosidade, com previsão para ter algumas pancadas. Essas pancadas, elas são irregulares, enquanto numa área chove, numa área próxima, vizinha, nada acontece. E no final das contas, muitas áreas acabam tendo falhas. Ao longo dessa terça, a chance de chuva, ela aumenta. Tem previsão de chuva, mas não ruim o tempo todo, intercala com boas melhorias. Na quarta, chove com intensidade moderada, forte, podendo vir acompanhado de raios, trovoadas também, algum granizo. Então, nesses próximos dias, algum tempo severo não dá para descartar. Na quinta-feira, o tempo melhora. E na sexta-feira, tem previsão de aumento das nuvens, com indicativo de chuva a partir da tarde e turno da noite. Alguns transtornos por conta do excesso de chuva não dá para descartar. Isso totalizando até a quarta-feira. Peter Scheuer, meteorologista, com a previsão do tempo.
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3: Uma e nove.
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6: Já estamos no inverno.
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8: A solidariedade traz felicidade para quem a pratica e para quem recebe. 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

Na vida, temos muito mais a agradecer do que pedir a Deus, por tudo que somos e que temos. Por isso, Chiquito e Bordoneio canta: obrigado, Senhor.

tristeza. O pessimismo é uma característica muito em evidência na Terra. Muitos chegam a cultivá-lo com sofreguidão. Esses estão sempre dispostos a ver prenúncio de tragédia em qualquer notícia. Costumeiramente, apegam-se aos aspectos negativos do que lhes vem ao conhecimento. Na música, prestam atenção nos ritmos e vertentes menos promissores. Acham que toda crise é destinada a se aprofundar. Identificam na humanidade uma maldade que só faz crescer. Com esse proceder, lentamente se afundam em amargor e tristeza. Deixam de cultivar a esperança. Sua palavra é a do desânimo. Parecem considerar sinal de sofisticação e inteligência ser o mensageiro da desgraça. O apóstolo dos gentios, Paulo de Tarso, em sua segunda epístola aos Coríntios, escreveu sobre essa tendência humana. Ele registrou que a tristeza, segundo Deus, opera arrependimento para a salvação, o qual não traz pesar, mas que a tristeza do mundo gera a morte. Conforme se observa nessa advertência, há duas espécies de tristeza. A primeira é uma tristeza segundo Deus. A segunda é uma tristeza segundo a terra. A primeira propicia solucionar problemas atinentes à vida verdadeira. A segunda é caminho para a morte, como símbolo de estagnação, de desvio dos sentimentos. A tristeza, segundo a terra, existe em todos os que consideram virtude a lamentação incessante. Ela reside em quem cultiva a desesperança e o tédio continuado, em quem se recusa obstinadamente em ver o aspecto positivo das coisas. Para essas pessoas, qualquer pequeno problema produz desânimo. São tristes pela ausência do dinheiro que lhes permita viver com os luxos que desejam. Torturam-se porque não conseguem levar a melhor sobre seus desafetos. Lastimam-se pela impossibilidade de satisfazer sua vaidade nos brilhos do mundo. Trata-se dos viciados na queixa doentia, incapazes de encontrar prazer nas pequenas ocorrências da vida. Tal é a tristeza do mundo que prende o espírito na teia de reencarnações corretivas e dolorosas. Entretanto, raros homens se tocam da tristeza segundo Deus. Muito poucos contemplam a si próprios, considerando a extensão das falhas que lhes dizem respeito. Raríssimos consideram entristecidos a posição inferior em que se encontram, na longa marcha para a reestruturação da vida. Por certo, essa análise sincera causa desconforto, porque dela surge clara a necessidade de retificar os próprios caminhos. Ela faz com que o homem reconheça a necessidade de perdoar, de compreender e servir. Quem avança por esse caminho redentor, por vezes chora, mas jamais atinge o plano do soluço enfermiço e da inutilidade. Afinal, sabe se reajustar, valendo-se do tempo e do esforço próprio para edificar um novo destino. Pensemos nisso.

E assim chegamos ao final de mais um Momento Espírita. Hoje, segunda-feira, 20 de julho de 2026. 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

0: Eita, Lelê na sofrência, né? Olá, gente boa. Chegou quem vocês queriam que chegasse. Volte show com show da tarde, diretamente da sua Rádio Progresso, 106,9 FM de Clevelândia, Paraná. O Boa Tarde da Volte Show, o Boa Tarde do nosso DJ Show, nosso amigo Cacau Show, e o Boa Tarde do Ed Show.
1: Boa tarde a todos e uma boa semana a todos. Segundou.
0: Hashtag segundou, hashtag Balde Ed Show na área. Isso, estamos aqui então para começar aquela semana maravilhosa com vocês, né? Vocês que saíram de viagem, vocês que estão trabalhando, indo pro serviço aí, né? Já começaram a trabalhar, a gurizada que estão de férias, já coração, né, pai e mãe? Então, vamos com as primeiras músicas do programa.
1: Vamos, e vamos oferecer a todos os amigos, hoje é dia do amigo, né? Amigo de Palmas, Crevelândia.
0: Hoje é dia do radialista.
1: Os amigos.
0: Os amigos?
1: Os amigos.
0: Os amigos?
1: Vamos com as músicas. Oswaldir e Carlos Magrão, Deus é Assim. Família Anzolin, Os Nonos. Os Monarcas, A Querenciando.

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0: Está na escuta da programação. Aquele abraço todo especial a todos vocês. Obrigado pela audiência, pela paciência. Para todos os nossos amigos, né? Que estão na escuta do programa, que hoje é dia do amigo. E do seu amigo radialista aqui, que está falando para vocês que vocês são meus amigos, tá bom? Minhas amigas do coração. E agora vamos então com um recadinho todo especial para vocês. 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E com isso vamos de mais música, né, Ed Show?
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0: Lindo do meu coração que está aí na escuta da nossa programação. Hoje segundou, né? O dia da preguiça. É, não dá vontade de levantar cedo não, né? É daquele soninho da tarde que você costuma tirar no domingo. Dá vontade de ir dormir um pouquinho, não dá? Mas que nada. A gente tem que batalhar, né? Não tem o que fazer. Então, um abraço para todos vocês que estão aí na escuta da programação. 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Um abraço para todos os nossos amigos e amigas. E feliz dia do amigo, dia da amiga, né, Edson?
1: É, todos os nossos amigos. Vamos às músicas?
0: Vamos para as músicas, com certeza.
1: Vamos oferecer para o nosso amigo Panassolo, do nosso grupo Sítio Saúgo, do nosso grupo Rancho da Tontura, todos nossos amigos. Mano Lima, Corpo de Cavalo, Candeeiro, Alma do Rio Grande, Garotos de Ouro, AMMM.

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0: Então agora são 2:20. 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E a nossa amiga Solange. Oi, Sol, tudo bem, meu bem? A Leonie tá escutando, né? Ô, Leo. Ô, Preta. Tudo bem, amor da minha vida? Minha amiga querida também. A Jandira, a Janete. Tantos amigos lindos que a gente tem. E maravilhosos. Ela tá pedindo com o Amado Batista, amigo. Pra todas as minhas amigas também. Ela tá oferecendo pra Silmara e pra mim, né, Sol? Beijo, meus amores, meus raios de sol. Meus amigos, minhas amigas, meus raios de sol pra sempre. Amizade é a melhor coisa que possa existir na vida da gente, não é mesmo, Edson?
1: É mesmo, né? Todos os amigos. Vamos com as outras músicas. Os Monarcas, Tô Voltando Pra Ficar. Berenice Zambuja, Panela Velha.

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0: estão aí na escuta da programação. Aquele abraço, nosso amigo BenTV já deu as caras aqui e já ofereceu para todos os amigos e para nós da rádio, né? De show, que legal, né?
1: É, que legal, vamos oferecer para eles e a todos que estão na escuta.
0: A Leoni, a Preta também, a Sol, a Jandira, aquele abraço, pessoal, né? Que já deram as caras por aqui, né? 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E agora as músicas. Primeiro vou oferecer essa aqui do Roberto Carlos, que é um clássico, né? Praticamente o Roberto Carlos, amigo. Porque o Roberto Carlos não tem quem não goste das músicas dele, né? Nós principalmente, né, de show. E o que você tem aí?
1: Roberto Carlos, amigo. Che Garotos, ajoelha e chora. Os Bertucci, a volta do tropeiro.
0: É, pro nosso amigo Barnasol de novo,
1: ó. Todos que estão na escuta.
0: Barnasol tá na escuta.
1: É, tá, o dono do trevo, de bom, ai,

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0: aí, meu povo, vamos fazer nossa oração de hoje. Hoje, dia 20 de julho, oração por um trabalho abençoado. Em nome do Pai, do Filho e do Espírito Santo. Amém. Senhor, dá-nos a graça de contarmos com um serviço abençoado, um bom convívio com os colegas e uma remuneração que atenda nossas necessidades terrenas. Derramai-vos vossas bênçãos para que façamos um trabalho digno do vosso amor por nós. Por último, vos pedimos que não nos falte sabedoria para vencer as tribulações diárias. Assim seja. Amém. Amém. Em nome do Pai, do Filho e do Espírito Santo. Amém. E é isso aí, gente boa. Tudo que é bom dura pouco, o que demais enjoa. Resta-nos agradecer a sua sintonia, prometendo de voltar amanhã, se Deus quiser e Ele quer. Fica o tchau da Valt Show, tchau do nosso DJ Show, nosso amigo Cacau Show, e o Ed Show dando seu tchau também.
1: Tchau a todos e uma boa semana a todos.
0: Até. Fui.
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Nossa Senhora Aparecida, pela saúde, pela luz e pela paz, e por me guiar pelos caminhos da vida, por este mundão de meu Deus. De alma, de coração, muito obrigado.

0: Segunda-feira, 20 de julho de 2026. A Polícia Federal disponibilizou equipes de segurança para candidatos à presidência da República que tiverem as candidaturas validadas em convenções partidárias e solicitarem o serviço. A corporação estima um gasto de R$95 milhões nas eleições de 2026, com quase 460 agentes destacados e o uso de viaturas blindadas, sistemas antidrones, coletes balísticos e demais equipamentos de proteção. Valerá até amanhã o alerta de perigo emitido pelo Instituto Nacional de Meteorologia para tempestades no Rio Grande do Sul. No período, há risco de chuvas volumosas de até 100 milímetros por dia e ventos de 60 a 100 quilômetros por hora. No fim de semana, os temporais atingiram pelo menos 43 cidades gaúchas. A polícia de Londres investiga as causas da morte de um brasileiro que estava desaparecido desde o dia 4 de julho. O corpo foi encontrado num parque da capital inglesa. Formado em gastronomia, Denner Gueiro vivia em Londres há 6 anos e trabalhava como chefe num restaurante. A família tenta levantar a documentação necessária para liberar e trazer o corpo ao Brasil. O Itamaraty acompanha o caso. A Ucrânia lançou mais de 400 drones contra Moscou e região metropolitana da capital russa. De acordo com autoridades locais, 10 pessoas ficaram feridas. O ataque ucraniano também provocou um incêndio num complexo industrial e atingiu residências e infraestruturas civis. A ofensiva aconteceu horas após a Rússia ter bombardeado Kiev e outras cidades ucranianas com mísseis balísticos. O governo da Ucrânia confirmou que pelo menos 6 pessoas morreram. No horário de Brasília, 3h02.
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3: 3:03.
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0: Despacito.
1: Despacito. Despacito entrou aí, ó. Argentina, no Despacito aí da Espanha, né? Não deu pro Messi e companhia. Deu tudo errado pro Messi e companhia, né? Foi o dia que nada deu certo para a equipe da Argentina, né? Até aqui ficou, até a final, a Argentina levou de boa aí, né? Mas esbarrou aí na força espanhola, né? A marcação, esquema tático, aí foi muito bem o treinador da Espanha, que acabou neutralizando o craque do time, que é o Messi, e aí não tem o que fazer, né? A seleção da Argentina não teve como jogar. A seleção espanhola foi para cima, fez pressão, a pressão que a Argentina gosta de fazer, ou gostava de fazer, acabou recebendo a pressão, né? Aí teve jogador expulso, deu tudo errado para os hermanos. É, não pode se vencer sempre, né? É, a seleção argentina tem que ser mais tranquila aí, né? É, porque muita gente torceu contra aí, né? Pois é. Daqui a pouco a gente tem detalhes com relação a isso aí, a final da Copa do Mundo 2026, que acabou de vez agora mesmo, né? A gente tem o nosso boletim, o último boletim, inclusive, aqui da sua 106.9, para você curtir os detalhes. Rapaziada, vamos estar falando aqui, a moçada vamos estar falando aqui também, análise deles com relação à final do Mundial, também Brasileirão, né? Brasileirão da Série A, Série B, que teve jogos que foram realizados já. Tudo isso, onde? Tudo por aqui comigo, com o Cacá. Um abraço para todo mundo, super semana boa, né? De paz, de saúde, de alegria, coisas bacanas na sua vida. Parabéns para quem está de aniversário hoje, dia 20 de julho, parabéns, felicidade e saúde, né? As minhas manas estão de aniversário hoje, né? É, Elisa e Luísa, as minhas manas gêmeas, estão de aniversário hoje, dia 20 de julho também. E a gente vai mandando som para você, né? 991-393-86, 991-571-76 e também na rdprogresso.com.br.

0: joga a mão pra cima e faz barulho aí, Fortaleza, por gentileza, vai.
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9: Legal, um abraço pra todo mundo, bom trabalho, ótima semana, né? O tempo tá meio assim, né? Ameaçador, vem um pouquinho de chuva, para, tá dessa forma, 23 graus de temperatura no momento. Bom, futebol nacional no final de semana, tivemos então jogos do Brasileirão, né? Na Série A, voltando à Série A então, lembrando os resultados da semana, Botafogo 2-1 no Santos, vitória 1-0 no Vasco, Fluminense e Bragantino ficaram no 1-1. Essa partida aí, o Mirassol venceu o Grêmio, 2-1 pro Mira, não deu pro Grêmio. E amanhã tem jogo, né? Amanhã às 19h30 tem Atlético Mineiro e Bahia, em Minas. O Coritiba recebe o Palmeiras, Couto Pereira, 19h30, na quarta-feira. Também na quarta tem São Paulo e Atlético Paranaense em São Paulo. Internacional no Beira-Rio contra o Cruzeiro, quartas 21h30. Chape e Flamengo em Chapecó, 21h30. E na quinta-feira tem Corinthians e Remo se enfrentando, né? Pela Série A do Brasileirão. Palmeiras lidera 41. Em segundo, Flamengo 34. Terceiro, Flu com 34.

Feriado do ano que vem. A gente vai ao nosso comercialzinho? Não, tem música agora, né? E oferecer para você que está ligadão, ligadaço com a gente, no seu trabalho, na sua casa, onde você estiver. Depois tem, claro, o nosso boletim da Copa do Mundo.

0: Para você aí, mais um boletim. Eu uso o boletim da Copa do Mundo 2026, né? Para você ficar antenado do que rolou aí, né? Na Copa que tá deixando saudade. 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
2: É isso aí, Copa do Mundo, ficando na saudade agora, né? Terminou ontem, né? Mas no sábado já tivemos a decisão de terceiro lugar envolvendo grandes seleções, né? Duas forças da seleção, que é a França que tem dois títulos e a Inglaterra que tem um título, né? Mas deu o quê? Deu 10 gols, né? Foi a partida que mais gols aconteceu envolvendo grandes seleções. A Inglaterra venceu, né? Venceu por 6-4, hein? Mbappé fez 2 gols na França, mas não deu para chegar, né? Não deu para chegar em Miami. No sábado à noite, vitória da Inglaterra. Inglaterra, terceira colocada no Mundial de Futebol. E a França terminando em quarto lugar. Você vê como são. A França, uma grande favorita, ficou só em quarto. E ela foi vice-campeã no ano passado. Não deu para a seleção aí da França este ano, mesmo com Mbappé e companhia, né? Bom, e tivemos, claro, todo mundo sabe, né? Nova Jersey ontem, um show musical, né? Que aconteceu, presença Madonna, os Ronaldos brasileiros, Ronaldinho Gaúcho, o Fenômeno, estiveram por lá também, né? Autoridades, pessoal de Hollywood, e show daí da Madonna, Justin Bieber, Shakira, aí vai, né? A bela vitória da Espanha que neutralizou o craque do time da Argentina, né? Messi, não conseguiu jogar o Messi ontem. Entrou num sistema de marcação muito forte e a seleção da Argentina não conseguiu achar o seu craque. Ficou isolado dentro do gramado, já que a Argentina acabou chutando só duas bolas ao gol. E contra 20 da Espanha. E a Argentina acabou tendo o jogador expulso também. Foi um dia que nada deu certo para a seleção da Argentina, quando a gente imaginava que ninguém poderia parar o selecionado argentino para ontem, né? Para a seleção, super seleção da Espanha, vencendo por 1-0 só. Um resultado magrinho, mas que valeu, né? Valeu essa bela premiação. Por falar em premiação. Bom, a Espanha, com essa vitória, que foi já na prorrogação, campeã, agora soma seu segundo título. A Espanha, se tem uma ideia, ela venceu em 2010. Ela ficou 16 anos sem Copa, 4 Copas do Mundo. Na Copa 2022, né, a Espanha ficou nas oitavas de final ainda. Vejam só, este ano é a grande campeã já, né? Bom, e a premiação, hein? Levando para cá a seleção espanhola. Mais de 255 milhões de dólares, cerca de 250 milhões de reais, cerca de 50 milhões de dólares, pela cotação atual, né? 255 milhões de reais. Uma premiação muito boa. A seleção da Espanha e Argentina faturou também 33 milhões de dólares, 169 milhões. A Inglaterra também, que ficou na terceira colocação, faturou uma grana boa também. Cerca de 29 milhões de dólares, 148 milhões de reais. E os franceses ficaram em quarto, 27 milhões de dólares, 138 milhões de reais. E o pessoal que ficou nas quartas de final, a Noruega, a Suíça, Marrocos, a Bélgica, terminaram com uma grana no bolso também. Cada uma recebendo 19 milhões de dólares, aí quase 100 milhões de reais por aí, né? E o Brasil, né? O Brasil.

0: eliminado nas oitavas, levou 15 milhões de dólares, cerca de 77 milhões de reais, o que aconteceu com o Paraguai, com o Canadá, com Portugal, Estados Unidos, México, Egito, Colômbia. Todo esse pessoal aí também levaram mais de 70 milhões de reais de premiação. Premiação da FIFA. Bom, a gente recebeu aqui a participação do pessoal da casa, né, falando a respeito. Jairzinho, que faz parte da equipe dos Mastros Tabu, falou a respeito da sua visão, que foi o Mundial de Futebol, com a Espanha sendo campeã, Jair.
1: Ah, né, Cacau? Acho que ganhou a seleção mais competitiva da Copa inteira, né? Falar a verdade, pô. Chega uma final tomando um gol e acho que jogou o jogo inteiro em cima da Argentina. A gente não conseguiu já reagir em tempo em nenhum momento, só no finalzinho ali da prorrogação. Teve uma chance, mas o jogo, enfim, foi merecido para a conquista da Espanha pelo que fez no jogo. O jogo inteiro ela acertou a Argentina. O placar podia ser mais, né? Até. Mas ganhou a que se propôs a jogar, né? Mas jogou mais, melhor a final, né? E foi uma seleção competitiva na Copa inteira, né? Merecida conquista, né, da Espanha.
0: Jogou e jogou muito, né? Tanto que a seleção da Espanha eliminou a França, uma grande poderosa também, então estava merecendo já, né? Jonai, que faz parte da Associação da AMC de Veteranos, AMC Cleveland, também é presidente da Associação dos Gremistas da cidade, também falou aí a respeito desse encerramento de Mundial, Jonai.
2: Cacá, fazendo um balanço aí, na minha visão do que foi a Copa do Mundo, ela nos trouxe muitos ensinamentos, né, Cacá? A gente pôde observar aí a nossa seleção brasileira, quando a gente faz a convocação num jogador que não tem condição física e clínica para estar disputando o Mundial, convocações equivocadas, que resultou no que resultou. Quando um técnico, na minha visão, não deixa o melhor batedor de pênalti bater o pênalti e deixa um jogador que é o terceiro pênalti da carreira que ele bate, aí a gente não pode esperar muita coisa. Também podemos observar também a questão aí de Portugal, do Cristiano Ronaldo. Quando uma equipe não está unida com o seu melhor jogador, dá no que dá, né? Pode ver as entrevistas aí dos jogadores aí de Portugal, quando eles falam que o Cristiano Ronaldo é apenas mais um. Olha, é lamentável a gente estar ouvindo isso aí, né? Cristiano Ronaldo, um grande ídolo, que deu essa proporção gigante a Portugal. Também podemos observar, Cacá, uma Argentina que jogou para o seu ídolo, né? Para o seu melhor jogador, que é o Messi. Apesar de estar numa idade avançada, o time jogou em prol dele. Só que deu muita garra, muita dedicação, né? Só que nem isso às vezes resolve. O que mostrou foi a Espanha, né? Uma equipe aí totalmente com futebol diferente, futebol de toque de bola, envolvendo. Levou apenas um gol durante toda a Copa. Ganhou o Mundial em 2010, volta a ganhar agora em 2026. Então, uma seleção aí que mostrou para nós aí alguns passos que a gente pode seguir aí com a nossa seleção brasileira. Na minha visão, Cacá, venceu o melhor. A melhor seleção que mais se dedicou, que jogou o melhor futebol. A Copa do Mundo foi maravilhosa, entendeu? A gente pode notar aí, até nas nossas próprias crianças, as pessoas que não acompanham muito futebol, todo mundo querendo assistir os jogos, né? Isso é muito gratificante.
0: É isso aí, Tio, né? Tá certo aí. Agora é aguardado 2030 para o próximo Mundial. Bom, a gente vai de música agora, depois de volta com mais boletim da Copa do Mundo.

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falando de Copa do Mundo para você, a Espanha então dominou, né, toda a premiação também, além de ser campeã desta Copa, né? Pois é, o jogador espanhol, o Rodri, foi eleito o melhor jogador da competição. O Unai Simon recebeu luva de ouro como melhor goleiro da Espanha. O cara, né, levou apenas um gol. Paul Cubarsí foi escolhido o melhor jogador jovem do Mundial com 19 anos, também atleta que participa aí da Espanha, né? A luva de ouro, portanto, para a Espanha, melhor jogador jovem Espanha, e bola de ouro da Espanha também. Foram os destaques do Mundial, né? Que receberam a premiação. Destaque também para o garoto Yamal, Lamine Yamal, que fez sua primeira Copa do Mundo. É contra o Messi, que estava se despedindo dos mundiais, né? E levou a melhor o Yamal, né? Primeira Copa do Mundo, 19 anos, faturou o título. O Messi com 39, se despedindo da seleção argentina com a tristeza, né, da derrota e lágrimas, né? Que marcaram também essa despedida do craque de futebol e grande vencedor do futebol mundial, que é o argentino Messi, né? Bom, a seleção campeã, formada aí com grandes jogadores, né? O Alejandro Grimaldo.

0: o Bubil, o Cucureila, Fábio Ruiz, o Marti Zubendi, Pedro e Gavi, atacante Yamal, quem mais? O Nico Williams. Na minha opinião, o Nico Williams foi o melhor jogador da equipe da Espanha nesse jogo. Daniel Olmo, Yarzabal, Ferran Torres, que fez o gol, Victor Muñoz. Então, um elenco de destaque mesmo, a seleção da Espanha. Bom, no quadro agora de vencedores da FIFA, Brasil lá em cima ainda, né? Pelo menos isso, com a Espanha vencendo. Brasil 5 títulos, Alemanha e Itália têm 4 títulos cada um, a Argentina fica com 3 títulos. E agora temos Uruguai, França e Espanha, cada uma com 2 títulos, e a Inglaterra é a última na classificação com apenas um título conquistado, marcando aí a despedida, quem sabe, do Cristiano Ronaldo, 41 anos, do Ochoa, goleiro do México, com 40 anos, Modric, da Croácia, com 40 anos, quem mais aí? O Vozinho também, goleiro, no Cabo Verde, com 40 anos, goleiro da seleção alemã também, fez 40, né? É, o Neuer fez 40 anos também, já se despedindo, Messi com 39. Então são atletas que fizeram seu último compromisso nesse ano de 2026. Nosso boletim da Copa está fechando por aqui, então quero agradecer os nossos empresários, né, que estiveram com a gente aqui, divulgando as suas empresas também, da Equipa Soluções lá o Marcelo, da Eletro Rebobinamento de Motores Elétrica Lambari lá o João, o Azulão, o Lambari, também o Odair, da sua empresa, o São Chico lá do Una e sua equipe, Labela lá com o Pedrinho Kleino Bing, quem mais? 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
0: É pra fechar o som com o Queen, hein? Faltando um minutinho, menos de um minutinho para as 4. Abraço grande para todo mundo. Continua por aqui na sua 106.9. 18 horas tem a oração da Ave Maria. Depois tem postais da querência. Super semana de trabalho para todos nós e até amanhã.

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2: 4:10.
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5: As luzes da pista estão acesas, o som ajustado e a festa vai começar. A energia que não tem fim, porque você está no programa que acelera o coração sertanejo. Agora na pista mais amada do Brasil, os grandes sucessos sertanejos desfilam um a um. Desde a sofrência apaixonante até o batidão de festa, cada hit traz sua emoção e suas memórias. Nesse espaço, vivemos juntos cada nota de paixão e alegria. O sertanejo nos une em dança, canto, lágrimas e festa, sendo a trilha sonora de nossas experiências. Comigo, Paulinho Marcel, venha viver esta experiência musical única. Já estamos ao vivo no Pistaneja, desfilando as top músicas sertanejas na pista favorita do Brasil. É iniciar, apenas se for com o top das paradas para levantar o astral da pista.

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0: Assim damos início no primeiro bloco musical. Muita música sertaneja ainda está por vir. Preparem-se, pois o Pistaneja, a mais adorada do Brasil, vai trazer mais um hit em instantes.
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0: acertar no comprimento da calça é o primeiro passo para um visual elegante e equilibrado. A calça flare nunca deve arrastar no chão e precisa ser ajustada sob medida para o salto ou sapato que você vai usar. Já para a modelagem skinny, o comprimento ideal é na altura do tornozelo, deixando dois dedinhos de pele à mostra. Evite sobras de tecido acumuladas no pé para não achatar a silhueta e, claro, né? Arrasa, mulher!
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1: Netflix usou inteligência artificial generativa em cerca de 300 títulos ao longo de 2026. É o que você descobre agora neste 20 de julho, segunda-feira, comigo no TechWorld.
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1: A Netflix revelou que utilizou ferramentas de inteligência artificial generativa em aproximadamente 300 filmes e séries. A informação foi divulgada durante a apresentação dos resultados financeiros do segundo trimestre da empresa. A gigante do streaming explicou que a maioria dessas ferramentas foi aplicada na etapa de pós-produção, o que significa que as obras não foram criadas do zero pela tecnologia. A IA entrou para ajudar em etapas específicas e complexas do trabalho, como a criação de grandes multidões digitais, batalhas históricas e planos de ambientação de cenários. Entre as produções que contaram com o recurso estão os títulos Glory, Brasil 70, A Saga do Tri e The American Experiment. Segundo a Netflix, o uso dessa tecnologia permite entregar resultados visuais melhores, de forma mais rápida e com custos mais baixos do que os métodos tradicionais de efeitos visuais.
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3: Acabou o descanso, mas a festa está começando. Seguimos com a pista liberada, música sem fim e o retorno triunfal.

0: intensa. Se liga, porque cada giro a pista fica mais quente. Aqui é o Paulinho Maciel e continuamos juntos aqui na Pista Neja. Vamos curtir o sertanejo na pista, menino.
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2: 4:33.
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5: Se você achava que os chás de revelação com fumaça colorida e helicópteros já tinham passado dos limites, a internet acaba de ganhar um novo motivo para debater a criatividade dos pais modernos. A foto de um bebê chamado Jacob comemorando o nascimento do seu primeiro dentinho bombou na internet, porque o povo achou que os pais passaram dos limites na ostentação. Ao invés de só tirar uma foto normal, o casal montou um cenário digno de festa de 15 anos, com um monte de flores azuis gigantes e até uma placa chique com o nome do menino. A florista que fez o serviço defendeu os pais, dizendo que era só uma demonstração de amor. Mas a galera na internet, essa não perdoou. Muita gente reclamou que hoje em dia tudo virou palhaçada para ganhar curtida no Instagram e que os pais usam os filhos como se fossem influenciadores digitais desde o berço, ao invés de só curtirem a infância real. E aí, o que você acha, hein?
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5: Segundou o início de semana hoje 20 de julho e eu tô chegando neste dia do amigo com uma edição fresquinha do Mundo Pop pra você.
10: E foi por causa de um par de olhos castanhos.
5: A cantora Lauana Prado gravou seu novo projeto audiovisual, o DVD Cantos da Casa, em um formato bem diferente dos mega shows que costuma fazer. Com apenas 100 convidados, a gravação foi pensada para ser mini e intimista, contrastando com o seu projeto anterior em Belo Horizonte, que reuniu 12 mil pessoas. O álbum traz 6 músicas inéditas e foi gravado em um ambiente controlado, com estética doméstica. Lauana explicou que escolheu esse formato por estar em um momento especial e sensível de sua gestão.

0: dor para os fãs antes de ela se afastar dos palcos para a licença maternidade, refletindo o sentimento de olhar para dentro que a maternidade traz.
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2: 4:53.
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4: O tempo voou no intervalo e já estamos na pista pronta, mas retornando uma por uma. As melodias sertanejas trazem consigo danças e emoções, narrando histórias conhecidas por todos e a galera cantando em coro. São os corações pulsando forte e a pista mais querida do Brasil mostrando porque ninguém consegue ficar parado na pista. Continuo com vocês, Paulinho Maciel, mantendo a energia lá em cima, nessa festa que vem aí mais uma parte do Pistaneja, pois aqui a batida sertaneja não para nunca. Prepare-se, agora é hora de acelerar. Segura!

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7: Eu sou Priscila Pereira e vai começar o Flash Star desta sexta-feira.

0: no programa, mas garantiu que o carinho das pessoas nas ruas continua maravilhoso. Com 20 anos de carreira, o ator agora comemora uma grande novidade. Ele vai estrear como diretor de 2 episódios de uma nova série na Bahia. Além de dirigir, ele também vai atuar no projeto. Babu está super animado com o desafio e tem certeza de que os fãs vão amar o resultado. Esse foi o seu Flash Star. Beijos e até.
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0: Amiga, atenção, hein? Os óleos faciais são os queridinhos da rotina de beleza e perfeitos para salvar as peles normais e secas. Eles criam uma barreira poderosa que previne a perda de água, garantindo uma hidratação intensa e propriedades antioxidantes. E por ser o produto mais denso, anote o truque de aplicação, viu? Ele deve ser o último cosmético a passar no seu rosto antes do seu protetor solar. A sua pele vai agradecer esse carinho.
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4: Você sabia que o ovo de pato é maior, mais saboroso e tem menos colesterol que o ovo da galinha? Mas mesmo assim, o ovo da galinha é o mais consumido. 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
2: O intervalo acabou. E agora a pista retorna com aquele sertanejo que tanto adoramos. Os estilos continuam na passarela. O público segue entoando as canções. E cada tema musical evoca um sentimento diferente. A multidão.

0: incendiou. As canções sertanejas encantaram e o bloco foi de tirar o fôlego. Entretanto, é tempo de uma rápida respirada. Fique por aí, que o próximo segmento promete. Vai ter muita música boa para você curtir cantando e dançando. Eu sou Paulinho Maciel e não demoro a voltar, trazendo mais vibrações para você aqui no Pista Neja, a pista mais adorada do Brasil.
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3: se você acha que as lojas brasileiras exageram ao colocar panetones nas prateleiras em outubro, a Dinamarca elevou o conceito de antecipar o Natal para outro nível. Enquanto o resto da Europa derrete no calor do verão, a cidade de Aalborg foi invadida por dezenas de papais noéis, mamães noéis e elfos de várias partes do mundo para o

0: Congresso Mundial de Papais Noéis. O evento, que foi criado em 1957 para entreter a criançada, acabou virando o ponto de encontro oficial dos bons velhinhos profissionais que trabalham em shoppings e lojas pelo planeta. A ideia é aproveitar as férias de julho para trocar histórias, comparar o tamanho das barbas, fazer desfiles e participar de olimpíadas bizarras, como competições de comer biscoito de gengibre e velocidade no embrulho de presentes. O único grande desafio do evento tem sido guarda-roupas, já que desfilar com aquela roupa vermelha aveludada e pesada sob o sol do verão dinamarquês é um teste de resistência digno de atletas de elite. O organizador do congresso brincou, dizendo que enquanto os avós reclamam que ainda é cedo demais para o Natal, as crianças entram em surto de alegria, achando que os presentes vão chegar mais cedo este ano.
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2: 5:30.
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3: A pista esquentou, a música não parou e a emoção dominou. Vamos nos permitir um instante rápido de descanso para restaurar a energia. Fique aí, não se mexa, pois o Pistaneja logo retorna com mais hits para você curtir.

0: no Canadá passou por um baita susto, que parecia até o começo de um filme de terror. Courtney e Matt moram em uma casa super antiga, de 130 anos, e do nada receberam uma carta misteriosa. Quem escreveu foi o último parente vivo da antiga família dona do imóvel, dizendo que queria revelar alguns cômodos secretos que ninguém tinha contado para eles na hora da compra. O casal resolveu gravar um vídeo para a internet, mostrando a caça ao tesouro vitoriana. O primeiro esconderijo foi um armário de bebidas escondido atrás de um espelho em cima da lareira, onde acharam garrafas de vinho fechadas dos anos 70 e 80. Depois, seguindo as pistas da carta, eles acharam um alçapão no banheiro, que dava para um sótão bem assustador, daqueles de dar calafrios. A jornada terminou com a descoberta de uma portinha trancada que dava para um depósito enorme. O casal encerrou o tour dizendo que o lugar é super legal e que agora eles vão tentar descobrir um jeito de usar esse espaço gigante que estava totalmente abandonado.
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3: E o intervalo se encerra aqui. Chegamos na reta final de nossa grande festa sertaneja. Prepare-se para uma sequência dos últimos hits, pois como você sabe, o melhor vem sempre no final. A cada acorde ganha um significado maior. A cada refrão ecoa com mais intensidade no encerramento de nossa balada sertaneja. Continue conosco, entoando, celebrando e sendo parte da pista mais querida do Brasil. E o momento chegou para desfrutarmos as últimas canções arrasadoras desta edição. Eu sou Paulinho Maciel e te convido a permanecer comigo até o final, porque agora se inicia o último bloco do Pistaneja, a celebração sertaneja que nunca tem fim.

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1: Thiago Brava, um violão, uma catuaba e o Jorge. Fala comigo!
2: Bora, Thiagão!
1: Assim, ó.

0: desenho.
1: Inesquecível a sessão musical de hoje. Emoções vibraram em cada melodia tocada, com todos cantando os refrões juntos, sobre a aurora envolvente do sertanejo. Nosso muito obrigado vai a você que deu vida à pista cantando, dançando e celebrando. A força da festa vem com você. Você é um pedaço essencial deste evento. Toda vida, toda festa encontra o seu crepúsculo. Porém, nos despedimos, já contando os dias para o próximo evento. O som sertanejo segue sem pausas. As emoções são incessantes.
2: Eu sou Paulinho Marcial e foi um prazer comandar mais um show na sua sintonia, a pista mais amada do Brasil. Até a próxima edição do Pistaneja e que a música continue sendo a trilha da sua vida.
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1: Olá, meus queridos, tudo bem? Uma maravilhosa segunda-feira. Hoje, dia 20 de julho, comemora-se o Dia do Amigo e o Dia Internacional da Amizade. Meus queridos, meus amigos, um abraço para vocês. E aqui no Sinal Verde, uma dica simples, mas que pode fazer toda a diferença para dirigir com mais segurança nos dias de frio. Vamos lá! Nos dias de frio, o choque térmico faz os vidros do carro embaçarem rapidinho, tirando a sua visibilidade e aumentando o risco de acidentes. Para resolver isso num piscar de olhos, ligue o ar-condicionado, direcionado para o para-brisa, na função de desembaçamento. Mesmo no ar quente, ele retira a umidade da cabine. E anote a dica de ouro: nunca passe a mão no vidro para limpar, pois a gordura da pele vai deixar a superfície ainda mais borrada na próxima vez que embaçar.
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8: Olá, hoje segunda-feira eu te convido para juntos rezarmos o Ângelus. Essa oração em que nós nos colocamos diante de Deus pedindo a intercessão e proteção de Maria Santíssima, nossa mãe. O anjo do Senhor anunciou a Maria e ela concebeu do Espírito Santo. Ave Maria, cheia de graça, o Senhor é convosco. Bendita sois vós entre as mulheres e bendito é o fruto do vosso ventre, Jesus. Santa Maria, Mãe de Deus, rogai por nós, pecadores, agora e na hora de nossa morte. Amém. E Maria respondeu: eis aqui a serva do Senhor. Faça-se em mim segundo a vossa palavra. Ave Maria, cheia de graça, o Senhor é convosco. Bendita sois vós entre as mulheres e bendito é o fruto do vosso ventre, Jesus. Santa Maria, Mãe de Deus, rogai por nós, pecadores, agora e na hora de nossa morte. Amém. E o Verbo divino se fez carne e habitou entre nós. Ave Maria, cheia de graça, o Senhor é convosco. Bendita sois vós entre as mulheres e bendito é o fruto do vosso ventre, Jesus. Santa Maria, Mãe de Deus, rogai por nós, pecadores, agora e na hora de nossa morte. Amém. Glória ao Pai, ao Filho e ao Espírito Santo, como era no princípio, agora e sempre. Amém. Rogai por nós, Santa Mãe de Deus, para que sejamos dignos das promessas de Cristo. Oremos. Infundi, Senhor, em nossos corações a vossa graça, para que nós, que reconhecendo pela anunciação do anjo a encarnação de Jesus Cristo, vosso Filho, cheguemos por sua paixão e cruz à glória da ressurreição. Pelo mesmo Cristo, nosso Senhor. Amém. E por intercessão da Virgem Maria, desça sobre você, sobre tua casa, sobre tua família, a bênção de Deus Todo-Poderoso, Misericordioso, Ele que é Pai, Filho e Espírito Santo. Amém.
7: Se encerra neste momento a oração do Ângelus.
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0: 6:12.
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5: Previsão do tempo.
6: Ao longo dessa terça, a chance de chuva, ela aumenta. Tem previsão de chuva, mas não ruim o tempo todo, intercala com boas melhorias. Na quarta, chove com intensidade moderada, forte, podendo vir acompanhada de raios, trovoadas também, algum granizo. Então, nesses próximos dias, algum tempo severo não dá para descartar. Na quinta-feira, o tempo melhora. E na sexta-feira, tem previsão de aumento das nuvens, com indicativo de chuva a partir da tarde e turno da noite. Alguns transtornos por conta do excesso de chuva não dá para descartar. Isso totalizando até a quarta-feira. Peter Scheuer, meteorologista, com a previsão do tempo.
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0: Atenção, radialistas de todo o Brasil. É hora de noticiar os fatos que ajudam a construir um novo país. Direto dos estúdios da Empresa Brasil de Comunicação, em Brasília, vem aí a Voz do Brasil.
1: Em Brasília, 19 horas.
0: Está no ar a Voz do Brasil. As notícias do governo federal que movimentaram o país no dia de hoje.
2: Olá, uma boa noite.
1: Boa noite para você que nos acompanha em todo o país.
2: Segunda-feira, 20 de julho de 2026.
1: Vamos aos destaques da Voz do Brasil.
2: Agora é lei. Brasil conta com a Estratégia Nacional do Complexo Econômico Industrial da Saúde.
1: A legislação estabelece diretrizes para a pesquisa, o desenvolvimento e a produção de medicamentos, vacinas e outras tecnologias para o SUS. Márcia Fernandes.
3: A lei prevê medidas para incentivar a produção nacional de insumos e fortalecer cadeias produtivas internas, com o objetivo de ampliar a capacidade nacional de resposta em situações de crise.
2: E ainda, cuidotecas, universidades públicas estaduais podem instalar espaço.
1: Edital apoia a implantação da estrutura responsável por abrigar a criança enquanto a mãe frequenta as aulas. Luana Karen.
4: O edital vai oferecer 9 milhões e 200 mil reais para que as universidades estaduais possam contratar profissionais, comprar material pedagógico e oferecer alimentação às crianças.
2: Tecnologia para ajudar no combate à violência contra a mulher.
1: Uma inteligência artificial auxilia quem procura o Ligue 180.
2: Quer saber mais sobre o assunto? Hoje nós conversamos com a Secretária Nacional de Enfrentamento à Violência contra Mulheres, Estela Bezerra.
1: Ela fala também sobre a importância do apoio para quebrar o ciclo de maus-tratos.
5: Ninguém consegue fazer uma ruptura sozinho, então o primeiro movimento é uma mulher procurar alguém de sua confiança, o segundo movimento é procurar um serviço especializado.
2: Hoje, na apresentação da Voz do Brasil, Mariana Juban e Nazi Brum.
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2: O Brasil tem agora uma lei que regulamenta a produção.

estabelece regras para o país produzir tecnologia própria no setor. Na prática, o texto define critérios para a produção em solo brasileiro de medicamentos, vacinas, equipamentos de diagnóstico e ingredientes farmacêuticos que abastecem o Sistema Único de Saúde. O ministro da Saúde, Alexandre Padilha, disse que a estratégia quer fortalecer laboratórios públicos e ampliar o acesso da população à tecnologia.

0: compromissos de garantir o atendimento à nossa população, quanto da saúde, quanto setor econômico.
1: A lei prevê medidas para incentivar a produção nacional de insumos e fortalecer cadeias produtivas internas, com o objetivo de ampliar a capacidade nacional de resposta em situações de crise, como destacou o ministro do Desenvolvimento, Indústria, Comércio e Serviços, Márcio Elias.
2: A pandemia mostrou isso para o mundo, a indesejável dependência de um continente ou de alguns países no fornecimento do que é essencial na área da saúde. Acho que a sanção do nosso PL 2583 hoje retoma essa tradição do país, do Brasil, na vanguarda do desenvolvimento do complexo econômico e industrial da saúde.
1: A estratégia também prevê mecanismos para a transferência de tecnologia entre instituições privadas e laboratórios públicos. Entre os projetos previstos estão o desenvolvimento de insulina glargina com produção integral no Brasil e de uma vacina contra o vírus sincicial respiratório associado a casos de bronquiolite. Reportagem Márcia Fernandes.
3: Empresas de revenda de ingressos devem ser transparentes com o consumidor sobre o seu papel.
4: Caso isso não aconteça, elas podem ser alvo de medidas cautelares, entre outras determinações.
3: É o que vamos ouvir agora na reportagem de Gabriela Noronha.
5: Quando você vai comprar um ingresso para um show ou teatro, por exemplo, pode acabar recorrendo a páginas na internet que fazem a revenda desses tickets. Mas essas plataformas precisam respeitar os direitos do consumidor. Se isso não ocorrer, ficam sujeitas a medidas cautelares do governo. É o caso de uma empresa que começou a ser investigada nesta segunda-feira por falta de transparência e insuficiência de informações essenciais ao consumidor, como detalhou Ricardo Morichita, secretário nacional do Consumidor.
6: Muita gente acaba contratando, mas não sabe que se trata de um mercado secundário. E claro, tudo isso leva a uma potencial indução do consumidor ao erro, a acreditar que está adquirindo o ingresso pelo canal oficial. Isso é ruim para todos. É importante que o consumidor saiba, não seja enganado, não possa ser induzido a erro, garantir a informação e depois a própria boa-fé.
5: Como medida cautelar, a Senacom determinou que a plataforma passe a indicar de forma clara e destacada ao longo de todo o processo da venda que não constitui um canal oficial de venda dos eventos, que os ingressos são ofertados por terceiros e que podem ser vendidos por preços superiores aos dos canais oficiais. Em caso de não cumprimento da medida, a empresa poderá ser multada em R$100 mil por dia. Vitor Oliveira Fernandes, secretário nacional de Direitos Digitais, mencionou outras possíveis fraudes que fazem parte da investigação.
7: Uma outra preocupação que também surge nesses monitoramentos de mercado é o uso cada vez maior de robôs que funcionam verdadeiramente como cambistas digitais. Robôs que conseguem adicionar ingressos ao carrinho em milissegundos, que conseguem ocupar posições melhores nas filas dos ingressos e que conseguem até fazer o check-out automatizado em um tempo bastante rápido, de modo que o consumidor se torna dependente desse mercado secundário.
5: Lembrando que há PROCONs em todos os estados do país para a proteção e defesa dos direitos do consumidor. Além disso, é possível utilizar a plataforma consumidor.gov.br para registrar denúncias e reclamações. Reportagem Gabriela Noronha.
4: E durante a Copa do Mundo da FIFA 2026, o Ministério da Justiça e Segurança Pública participou da Operação Cartão Vermelho, realizada simultaneamente em 9 países.
3: A ação foi coordenada pelo Departamento de Justiça e pela Agência de Investigações de Segurança Interna dos Estados Unidos para combater a pirataria digital e física.
4: No Brasil, a atuação com foco no ambiente digital resultou no bloqueio de 309 domínios e 109 endereços de IP utilizados na transmissão ilegal de sinais de TV e streaming.
3: A operação teve como objetivo combater redes criminosas envolvidas que lucram ilegalmente com a venda de produtos físicos piratas, como camisetas de seleções, álbuns de figurinhas e artigos esportivos falsificados, e também com a retransmissão digital não autorizada dos Jogos do Mundial.
4: O pagamento do Bolsa Família começou hoje aos beneficiários do programa.
3: Em cidades onde foi decretada a situação de emergência ou calamidade pública pelo governo federal, o recurso foi unificado.
8: Começou nesta segunda-feira, dia 20, o pagamento do Bolsa Família referente ao mês de julho. Os depósitos

Estes seguem um calendário escalonado, conforme último dígito do número de identificação social, o NIS. Neste mês, o benefício tem valor médio de R$ 679,19. Para receber o auxílio, é preciso atender aos critérios do programa, manter o cadastro único atualizado e cumprir as exigências nas áreas de saúde e educação, como frequência escolar, vacinação em dia e acompanhamento pré-natal, quando necessário. Os beneficiários podem movimentar o dinheiro de forma digital pelo aplicativo Caixa Tem, utilizados na função débito com cartão do programa ou sacados em terminais de auto

0: estiagem e enchentes. Thaisa Vitória para a Voz do Brasil.
1: E estão abertas as inscrições para o Prêmio Brasil que Alimenta até o dia 31 de julho.
2: A iniciativa vai reconhecer 40 ações desenvolvidas por organizações da sociedade civil para o combate à fome.
1: Podem participar organizações que estejam em funcionamento há pelo menos 3 anos e mantenham iniciativas em andamento.
2: O valor total da premiação é de R$700 mil, distribuídos entre as 20 melhores iniciativas.
1: O edital com as informações está disponível em gov.br/mds.
2: As mulheres têm agora um novo aliado na luta contra a violência, um chatbot do Ligue 180.
1: É um robô atendente que vai trazer prontamente informações sobre os direitos das mulheres, legislação e serviços da rede de atendimento.
2: A ferramenta de inteligência artificial vai fazer uma curadoria diária da base de informações utilizadas pelas atendentes da Central de Atendimento à Mulher.
1: Mas o atendimento humanizado, em que as vítimas podem conversar diretamente com uma pessoa, vai seguir. E nós conversamos sobre isso com a secretária nacional de enfrentamento à violência contra as mulheres, Estela Bezerra. Acompanhe. Secretária Estela, bem-vinda à Voz do Brasil. Vamos começar falando desse novo chatbot do Ligue 180. Como é que ele funciona? O que que ele oferece de novo para as mulheres?
3: Olha, o chatbot, primeiro, um prazer estar aqui, uma saudação a todo mundo que está nos ouvindo, nos assistindo. O chatbot, ele é mais uma tecnologia, ela é desenvolvida muito pelo campo do mercado, mas a tecnologia também pode servir à cidadania, né? Então, o que nós estamos colocando é mais um meio de acesso para que as mulheres em situação de violência, elas possam acionar a Central 180, seja para pedir uma informação ou seja para que ela tenha uma acolhida rapidamente sobre a situação de violência que ela está vivenciando. A violência contra as mulheres, ela tem várias tipologias. O Brasil ainda não tem uma imersão e uma compreensão dessas várias tipologias, mas elas oprimem mulheres em todo o território. E aí o chatbot, inclusive, dialoga com a juventude e traz mais uma opção, mas ela não tira a humanização do serviço nem do atendimento.
4: Quer dizer que com um robô, o atendimento humano também segue, né? As mulheres ainda conseguem atendimento humanizado ligando para o número 180.
3: O chatbot, ele pode estar assentado numa inteligência artificial, mas ele também pode estar nos princípios do atendimento. E nesse caso, ele está nos princípios do atendimento. Não há uso de inteligência artificial. Depois que se tabula ali o tipo de demanda que é trazida, imediatamente você pode recorrer a um atendimento humanizado e aquela demanda vai ser acompanhada humanamente. Nós temos mais de 360 atendentes, 24 horas para fazer esse serviço.
1: Onde é que elas acessam o chatbot?
3: Olha, tanto pelo telefone como ela pode acessar pelo site da nossa página no Ministério das Mulheres. Nós temos todas as tecnologias que você pode recorrer. O 180 tem um grande painel. 22% das procuras no Ministério das Mulheres são justamente pelo 180.
4: E há também outras ferramentas, né? Como o WhatsApp, por exemplo, né? Como é que ele pode ser acessado por quem queira orientações ou mesmo ajuda?
3: Olha, o 180, ele já tinha o WhatsApp implementado. O WhatsApp é uma linha direta. Depois que a gente fazia o atendimento direto, humanizado, ainda se perguntava se você queria receber alguma informação pelo 180, né? Então, o WhatsApp não é uma ferramenta em que a gente acessa a qualquer mulher. A gente prioriza o sigilo da informação. Muitas vezes as mulheres podem receber ou tem o telefone monitorado e isso pode ser uma situação de risco. Mas o WhatsApp do 180, ele fica disponível para qualquer mulher que liga para o 180 e ele também pode ser acessado através da nossa página com o íconezinho que dá disponibilidade ao 180.
1: Agora, as atendentes do Ligue 180, elas passam por uma qualificação, né, específica para prestar esse tipo de atendimento. O que está incluído na preparação delas?
3: Olha, desde a taxonomia, porque a gente tem violência, desde violência vicária, que recentemente foi reconhecida como uma tipologia própria de crime, até a violência patrimonial, a violência psicológica, são tipologias de violência que às vezes é difícil de você identificar. Muitas mulheres vão e se identificando que vivem aquele tipo de violência na medida em que alguém vai falando que aquilo é violência. Então, todas essas atendentes, elas são preparadas, qualificadas em compreender a legislação e compreender

0: de a manifestação desse tipo de violência, elas também têm um aparo psicológico, porque é muito doloroso e é muito difícil você passar o dia inteiro ouvindo narrativas de violação de direitos e de violência. Então elas têm uma retaguarda de psicologia, de atendentes, né, e fazem grupos de conversar sobre esse tema. E agora nós estamos inaugurando uma especialização para que elas tenham uma melhor qualificação, mas também um reconhecimento acadêmico de que elas são profissionais especializadas no atendimento às mulheres em situação de violência.
1: Só para a gente esclarecer, a senhora mencionou a violência vicária, que é um tipo novo, né, um tipo penal novo, e aí muita gente provavelmente não conhece. Ela ocorre quando o companheiro agride familiares, né, filhos, pais, para atingir a mulher, né?
0: É, o agressor praticante de violência doméstica, ele nunca só viola as mulheres, ele viola os filhos, ele agride a sogra, ele agride os cunhados, mas ele tem uma predileção pelos filhos. Os filhos é um modo, é um instrumento de ofender. Se você, às vezes, me der um tapa, o tapa dói, mas dói mais se você bater no meu filho. Isso é uma coisa muito concreta. E o pior caso que nós acompanhamos foi aquele caso de Thales Machado, aqui no estado de Goiás, onde ele executou os dois filhos e ainda construiu através, se suicidou, mas antes disto construiu a narrativa de que a ex-esposa ou a mãe das crianças é que era responsável por tudo aquilo. E ela, por conta disso, não conseguiu sequer acompanhar o velório dos filhos.
2: Secretária, o Ministério das Mulheres também apresentou recentemente em Salvador as diretrizes nacionais das Casas da Mulher Brasileira. O que que elas estabelecem sobre esse serviço?
0: A atualização das diretrizes era uma necessidade. A casa está fazendo 10 anos. A primeira casa foi inaugurada ali em 2015, né, no estado de Mato Grosso do Sul. Durante esses 10 anos, muita coisa mudou, inclusive de legislação. Nós temos muita tecnologia que avançaram durante essa década e era necessário fazer um alinhamento. Hoje temos 13 casas, uma projeção de mais casas. É natural que a política pública vá se expandindo por todo o território e era necessário a atualização das diretrizes, porque a Casa da Mulher Brasileira, ela é o mais completo, mas ela é mais complexo serviço de uma política pública. Ela junta no mesmo espaço poderes como o poder executivo e o poder do sistema de justiça, judiciário. Lá funciona a vara de família, lá funciona o Ministério Público, mas também tem a Secretaria de Segurança Pública com a Delegacia Especializada da Mulher, o serviço psicossocial que atende lá dentro, tem também a possibilidade da mulher, por uma questão de risco, ficar acomodada num abrigamento temporário dentro dessa casa. Então, como são serviços complexos, de alta complexidade, com intersetorialidade e interinstitucionalidade, as diretrizes se atualizaram para que o serviço tenha mais azeitamento e seja muito mais eficiente, para que não haja nenhum erro de protocolo de serviços tão complexos.
1: Agora, secretária, acho que a pergunta mais importante da nossa entrevista é essa que vem agora. Uma mulher que esteja nos ouvindo e que se reconheça numa situação de violência, mas que tenha dificuldades em sair dessa situação, seja por motivos financeiros ou quaisquer outros, como é que ela pode começar a pedir ajuda? A gente falou aqui de Casa da Mulher Brasileira, de Ligue 180, mas por onde ela começa? Qual o primeiro passo?
0: Olha, geralmente uma mulher que vive em situação de violência, ela nega que vive em situação de violência. Essa negação vai de 3 a 10 anos. Se ela tem no ciclo de amizade dela e uma forma de impedir que a mulher recorra a alguém, um agressor que vive dentro de casa, que ameaça constantemente, ele inibe a relação dessa mulher com seus familiares e também com suas amigas. Essa é uma maneira de manter a mulher isolada. Então, o principal movimento que uma mulher precisa fazer quando ela está vítima de violência é procurar alguém da sua confiança, alguém que ame e respeite ela verdadeiramente, para ela poder compartilhar dessa situação que ela vive. Geralmente, o primeiro ciclo de apoio vem das amigas e da família. Quando você não encontra essa possibilidade, é preciso procurar ou a delegacia, ou o centro de referência da mulher, ou mesmo a Casa da Mulher Brasileira, que é um serviço de porta aberta. Geralmente as mulheres só conseguem fazer esse movimento quando a violência já não ameaça mais só a vida dela, ameaça a vida dos filhos. Então as mulheres conseguem fazer uma ruptura. Por isso que programas como esse, a gente falar do assunto, dizer que a violência acontece e que ela não é naturalizada e que ela pode ser rompida, é necessário. Muitas mulheres vivem em situação profunda de isolamento e não conseguem fazer a ruptura sozinha. Ninguém consegue fazer uma ruptura sozinha. Então, o primeiro movimento é uma mulher procurar alguém de sua confiança. O segundo movimento é procurar um serviço especializado. E se ela for a um serviço bancário, sendo oprimida por violência patrimonial, ela também deve pedir ajuda. Hoje, a Caixa Econômica tem um serviço para acolher mulheres nessa situação. Ou se ela for a um serviço de saúde, ela também pode pedir ajuda ao serviço de saúde para poder fazer a ruptura da violência. Sozinha ninguém consegue.
2: Muito bem, nós conversamos com Estela Bezerra, secretária nacional de enfrentamento à violência contra as mulheres. Muito obrigado, secretária, por sua entrevista aqui à Voz do Brasil.
0: Eu que agradeço a vocês.
3: Conciliar os estudos e a maternidade é uma missão desafiadora para muitas mães que ocupam as universidades.
1: Mas nas cuidotecas, as mães podem deixar seus filhos na hora das aulas.
3: O serviço já é oferecido em universidades federais e agora está aberto para universidades públicas estaduais.
1: As interessadas têm até o dia 15 de setembro para se inscrever em edital do Ministério das Mulheres.
4: Um espaço público, seguro e gratuito, onde crianças de 3 a 12 anos de idade são acolhidas enquanto os responsáveis, principalmente as mães, estudam. Assim, é a Cuidoteca, serviço oferecido em universidades federais como a de Brasília. Na UNB, a iniciativa teve início no começo deste ano e atendeu 23 crianças no período noturno. Para o segundo semestre, 40 vagas serão oferecidas. A coordenadora pedagógica da Cuidoteca da UNB, Letícia Teles, falou sobre a receptividade do serviço.
5: A Cuidoteca promoveu ali um espaço onde a criança pode ser criança, porque eles podem realmente brincar, socializar. E as mães têm um feedback, assim, incrível.
4: Agora, o serviço de Cuidoteca será expandido para universidades estaduais. O edital aberto pelo Ministério das Mulheres vai oferecer 9 milhões e 200 mil reais para que as universidades estaduais possam contratar profissionais, comprar material pedagógico e oferecer alimentação às crianças. Em contrapartida, as unidades deverão providenciar espaço físico, infraestrutura e apoio operacional. Cada universidade selecionada poderá receber até 240 mil reais para manter o serviço. Segundo Juliana Cores, coordenadora-geral de Políticas de Cuidado do Ministério das Mulheres, há recursos suficientes para contemplar todas as universidades estaduais do país.
6: A gente pensou nas universidades estaduais devido ao número de mulheres, que é um número relevante, e a gente conseguiu aqui aportar um recurso que é suficiente para abarcar todas as universidades estaduais. E o que a gente quer é que cada vez mais cresça essa cultura da cuidadoria. A gente interpreta como um dos pontos cruciais aí para a tranquilidade dessas mulheres.
4: O envio de propostas pelas universidades estaduais deve ser feito até o dia 15 de setembro por meio da plataforma transfere.gov.br. As unidades selecionadas deverão ofertar o serviço de Cuidoteca por 12 meses. Reportagem Luana Karen.
3: E além do edital para as universidades estaduais, seguem abertas até o dia 1º de agosto as candidaturas para a chamada estratégica Unicuidotecas.
1: Nesta chamada, o Ministério da Educação, em parceria com o Ministério do Desenvolvimento e Assistência Social, Família e Combate à Fome, vai selecionar 50 universidades federais para a implantação de espaços gratuitos de acolhimento infantil nas instituições.
3: Os espaços visam atender filhos de alunos, professores, servidores técnicos e trabalhadores terceiros.
1: Cada universidade federal selecionada terá capacidade para atender 40 crianças simultaneamente.
3: O envio das propostas deve ser feito por meio eletrônico. Os detalhes estão disponíveis em gov.br/mec.
1: O transporte transporte aéreo brasileiro registrou 65 milhões e 200 mil passageiros no primeiro semestre desse ano.
3: De acordo com o relatório da Agência Nacional de Aviação Civil, a ANAC, mais de 50 milhões nos voos domésticos e 15 milhões nos voos internacionais.
1: Só no mês de junho, o total de passageiros chegou a 10 milhões e 300 mil pessoas.
3: O transporte de carga nos aeroportos brasileiros registrou o crescimento de janeiro a julho deste ano.
1: Foram mais de 673 mil toneladas transportadas em níveis nacionais e internacionais.
3: E essas foram as notícias do Governo Federal.
1: Uma realização da Secretaria de Comunicação Social da Presidência da República.
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1: Fique agora com as notícias do Poder Judiciário e do Congresso Nacional. Boa noite.
3: Boa noite e até amanhã.

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2: Em Angola, presidente do STF propõe ampliar cooperação entre cortes constitucionais na defesa da democracia.
3: TSE divulga dados sobre o eleitorado brasileiro.
2: TST entende que CNPJ ativo não basta para provar que a empresa continua em operação.
3: Boa noite, eu sou o Arthur Filho.
2: E eu sou Walter Lima.
3: O presidente do STF e do CNJ, ministro Edson Fachin, defendeu em Luanda, na Angola, o fortalecimento da cooperação entre tribunais constitucionais para proteger a democracia.
2: A manifestação ocorreu durante reunião com Laurinda Prazeres Cardoso, presidente do Tribunal Constitucional de Angola, Marta Ferreira.
4: Ao abrir o encontro, Fachin disse que a relação entre os dois tribunais deve ser ampla, permanente e voltada à construção de uma agenda comum para os próximos anos.
5: Cuidaremos de uma pauta de cooperação centrada no fortalecimento da capacidade institucional de nossos tribunais.
4: O presidente do STF ressaltou que as democracias constitucionais enfrentam desafios comuns em diferentes partes do mundo, especialmente diante do avanço de movimentos autoritários que buscam enfraquecer as instituições por dentro. Para Fachin, os tribunais constitucionais ocupam posição central na preservação do Estado Democrático de Direito e defendeu o fortalecimento da cooperação entre as cortes constitucionais para compartilhar experiências e consolidar referências democráticas capazes de enfrentar tendências autoritárias observadas em diversos países.
3: O TSE divulgou nesta segunda-feira os dados do eleitorado brasileiro.
2: As estatísticas indicam que mais idosos e mais indígenas estão aptos a votar. Jane Costa.
6: Mais de 158 milhões de brasileiras e brasileiros estão aptos a votar no dia 4 de outubro, primeiro turno das eleições. São Paulo, maior colégio eleitoral do país, reúne mais de 34 milhões de eleitoras e eleitores, representando 21,48% do total. Em seguida, aparecem Minas Gerais e Rio de Janeiro. O eleitorado no exterior aumentou, são quase 929 mil. A maioria do eleitorado tem entre 40 e 44 anos, com mais de 15 milhões de pessoas. Os dados também revelam avanços no preenchimento da autodeclaração de raça e cor, tornando o cadastro eleitoral mais diverso e reduzindo significativamente o número de registros sem essa informação.
3: CNPJ ativo não basta para provar que a empresa continua em operação, segundo o TST.
2: Integrante da Comissão Interna de Prevenção de Acidentes e de Assédio pretende usar o dado para assegurar estabilidade. Larissa Batista.
7: O trabalhador alegou que a empresa continuava funcionando, já que o CNPJ da instituição sediada em Piracicaba, São Paulo, permanecia ativo. Mas o TST entendeu que isso, por si só, não comprova que a unidade ainda esteja em operação. Como o contrato de prestação de serviços foi encerrado e a CIPA deixou de existir naquele local, a corte decidiu que o auxiliar de produção não tinha direito à estabilidade no emprego e manteve a demissão. A decisão foi unânime.
3: Após a Lei 14.752 de 2023, judiciário não pode multar advogados por abandono de causa.
2: Com esse entendimento, o STJ afastou a multa aplicada a advogados que faltaram à sessão do Tribunal do Júri. Fátima Uchoa.
8: Os advogados pediram o cancelamento do júri e justificaram a ausência alegando que a promotora responsável teria publicado nas redes sociais um vídeo sobre o crime, o que comprometeria a imparcialidade do julgamento. Mas a Justiça do Rio Grande do Sul aplicou uma multa de 10 salários mínimos. Na sexta turma do STJ, o ministro relator Sebastião Reis Júnior observou que os advogados poderiam ter questionado a suposta nulidade em juízo pelos meios processuais adequados. No entanto, nessa situação já estava em vigor a lei que revogou a aplicação da multa por abandono de causa. E segundo o ministro, após essa mudança legislativa, eventual falta deve ser apurada exclusivamente pela Ordem dos Advogados do Brasil. Brasil.
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3: A você, uma boa noite.
2: E até amanhã.
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9: Eu sou Humberto Pinheiro e estes são os destaques de hoje do Jornal do Senado, que começa agora. A autonomia do Banco Central e novas regras para a saúde avançam na CCJ. Jovens que saem de abrigos podem ganhar cotas no ensino federal. Eleitores com deficiência ou mobilidade reduzida terão direito a transporte gratuito. Boa noite. A Comissão de Constituição e Justiça aprovou neste primeiro semestre a proposta de emenda à Constituição que busca assegurar um orçamento próprio e autonomia operacional ao Banco Central. A CCJ ainda votou outras duas mudanças na Constituição para assegurar jornada de 36 horas semanais para enfermagem e aposentadoria diferenciada para agentes comunitários de saúde e combate às endemias. Repórter Bruno Lourenço.
10: Uma das propostas de emenda à Constituição aprovadas na Comissão de Constituição e Justiça, transforma o Banco Central de autarquia para entidade pública de natureza especial, com autonomia técnica, administrativa, orçamentária e financeira. O relator, senador Plínio Valério, do PSDB do Amazonas, defendeu a medida.
11: Essa autonomia, ela fortalece não só o sistema financeiro brasileiro, traz muita segurança para todos nós.
10: Já a PEC, que assegura o direito à aposentadoria diferenciada de agentes comunitários de saúde, de combate às endemias e de agentes indígenas de saúde, e de saneamento, passou pela CCJ e pelo plenário. A proposta teve como relator o senador Irajá, do PSD do Tocantins, que destacou o papel desses profissionais na ponta da saúde.
12: Um reconhecimento de um trabalho histórico, dedicado por toda uma vida a essas pessoas que são brasileiros e brasileiras, que são, como eu costumo dizer, o SUS do Brasil de carne e osso.
10: Outra proposta de emenda à Constituição aprovada na CCJ vincula o piso salarial da enfermagem a uma jornada máxima de trabalho de 36 horas semanais.
9: O Senado aprovou e enviou para a sanção presidencial um projeto que cria regras para as parcerias entre escolas e pontos e pontões de cultura. A proposta pretende ampliar o acesso de estudantes a atividades culturais e fortalecer a integração entre educação e cultura. A iniciativa estabelece requisitos para a celebração dessas parcerias e busca incentivar ações culturais no ambiente escolar. Os detalhes na reportagem de Márcio Maturana.
13: Pontos e pontões de cultura são associações sem fins lucrativos com atividades culturais dentro das comunidades. Hoje, essas associações já podem fazer parcerias com redes de ensino superior, técnico e básico, mas o projeto define critérios para isso. O texto aprovado no plenário do Senado foi o relatório que o senador Humberto Costa, do PT de Pernambuco, apresentou na Comissão de Educação. Ele resumiu os pontos principais da proposta.
14: Esta proposição inova ao estabelecer duas balizas essenciais que a legislação vigente não contempla. A exigência de que a parceria seja consonante com a proposta pedagógica de cada escola, preservando assim a autonomia escolar, e a prioridade para pontos e pontões de cultura situados nas proximidades da comunidade escolar, de modo a fortalecer os vínculos territoriais e culturais já existentes.
13: Quando entrar em vigor, a lei vai mudar a Política Nacional de Cultura Viva, que busca ampliar o acesso da população aos direitos culturais.
9: Foi apresentada no Senado uma proposta de emenda à Constituição que busca garantir a continuidade dos programas estaduais, distritais e municipais de incentivo à cultura e ao esporte. A medida preserva mecanismos de apoio mesmo após a implementação da reforma tributária. A proposta permite que estados, o Distrito Federal, federal e os municípios continuem concedendo incentivos fiscais a esses setores por meio de créditos do Imposto sobre Bens e Serviços, o IBS. A reportagem é de Douglas Castilho.
15: Foi apresentada no Senado Federal a proposta de emenda à Constituição que assegura a sobrevivência dos programas locais de incentivo fiscal voltados à cultura e à prática desportiva. A medida altera as regras da reforma tributária para permitir que estados, o Distrito Federal e os municípios continuem a estimular esses setores por meio de créditos compensatórios do Imposto sobre Bens e Serviços, o IBS. Sem essa alteração, o novo modelo de unificação tributária sobre o consumo extinguiria gradualmente esses mecanismos regionais de incentivo indireto até o ano de 2032. Pelo projeto, o Comitê Gestor do IBS vai definir as regras técnicas para a concessão e o registro desses créditos. Já os estados, o Distrito Federal e os municípios terão de aprovar leis próprias para criar seus próprios programas. O autor da iniciativa, senador Carlos Portinho, do PL do Rio de Janeiro, ressaltou que as leis locais sustentam uma ampla cadeia produtiva e criam milhares de empregos que, segundo ele, vão além dos holofotes.
16: A gente muitas vezes pensa só no artista ou no jogador de futebol, mas na verdade é todo um ecossistema que tem. É o produtor cultural, é o pessoal que trabalha para os eventos, né? As empresas de eventos, são muitos empregos que geram esse fomento. Com a reforma tributária ficou ameaçado e a gente já se antecipou a esse problema, assim podendo incentivar e fomentar essas duas indústrias que eu chamo é a indústria do entretenimento. A gente tem que ver cultura e esporte como uma grande indústria do Brasil.
15: A proposta também determina que o valor desses incentivos serão pagos pelo Estado, pelo Distrito Federal ou pelo município que criar o programa. Além disso, os benefícios terão de seguir regras rígidas de avaliação, transparência e controle social. A PEC, que conta com a assinatura de outros 26 senadores, será analisada pela Comissão de Constituição e Justiça.
9: Nas eleições deste ano, eleitores com deficiência ou mobilidade reduzida terão direito a transporte individual gratuito oferecido pela Justiça Eleitoral. O programa Seu Voto Importa, do Tribunal Superior Eleitoral, tem como objetivo promover a inclusão e reduzir as dificuldades de deslocamento para que o cidadão vote. Para garantir o atendimento no dia da votação, o interessado deverá solicitar o transporte gratuito até 14 de setembro. O pedido poderá ser feito pelo próprio eleitor ou por seus representantes legais, de forma presencial, diretamente no cartório eleitoral da zona correspondente ou por canais remotos e eletrônicos. Também será necessária a apresentação de autodeclaração ou de documento que comprove a deficiência ou a dificuldade de locomoção. O primeiro turno das eleições será realizado em 4 de outubro. O senador Paulo Paim, do PT do Rio Grande do Sul, manifestou apoio à proposta de emenda à Constituição que altera a forma de contribuição previdenciária das empresas. O texto da PEC propõe substituir a contribuição incidente sobre a folha de salários por uma base de cálculo sobre o faturamento bruto das empresas.
17: Essa mudança é necessária por diversos motivos. Empresas com grande faturamento, mas que empregam pouca mão de obra, como o setor financeiro, passaria a contribuir mais.
9: Jovens que deixaram abrigos e casas lares ao completar 18 anos podem ganhar cotas no ensino superior e nas escolas técnicas federais. A proposta foi aprovada pela Comissão de Direitos Humanos do Senado. O projeto busca ampliar as oportunidades de educação para quem cresceu em acolhimento institucional e agora segue para análise da Comissão de Educação. A reportagem é de Rodrigo Rezende.
18: Crianças e adolescentes que aguardam uma definição sobre processos de adoção ou por outro motivo estão impossibilitados do convívio familiar, podem viver no chamado acolhimento institucional, em locais como abrigos ou casas-lares. Um projeto aprovado na Comissão de Direitos Humanos, de autoria do senador Jorge Cajuru, do PSB de Goiás, quer garantir aos jovens que vivem ou viveram nessa situação até os 18 anos, ou seja, não foram adotados e alcançaram maioridade, uma cota nos processos seletivos para o acesso ao ensino superior e às escolas técnicas federais. O relator do projeto, o senador astronauta Marcos Pontes, do PL de São Paulo, afirma que a ideia colabora com a diversidade no meio acadêmico.
19: A proposição realiza a importante missão de conferir oportunidades a pessoas oriundas de acolhimento institucional. Lembrando que acolhimento institucional é diferente de instituições como a Fundação Casa com menores infratores. É outro tipo de público.
18: Marcos Pontes incluiu no projeto uma previsão de avaliação a cada 10 anos dessa política de cotas. A proposta segue para análise da Comissão de Educação do Senado.
9: Com trabalhos técnicos de João Lira, o Jornal do Senado fica por aqui. Acompanhe agora as notícias da Câmara dos Deputados. Boa noite e até amanhã.
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20: Câmara aprova projetos que garantem direitos de pessoas com deficiência.
21: Avança a proposta que reforça a política de prevenção ao câncer de pulmão.
20: Projeto de lei aumenta a pena para tráfico de drogas com uso de aeronaves.
21: Policiais em serviço poderão usar o transporte público de forma gratuita.
20: Boa noite. A Comissão de Viação e Transportes da Câmara aprovou a gratuidade no transporte público para policiais em serviço. A repórter Sofia Peçanha tem mais detalhes.
22: A Comissão de Viação e Transportes aprovou o projeto que estabelece a gratuidade no transporte público coletivo para policiais civis e militares em exercício. Pelo texto, o benefício será válido para ônibus urbanos e intermunicipais, metrô, trens suburbanos e metropolitanos, barcas e catamarãs. Para ter acesso ao benefício, o policial precisa estar em serviço, uniformizado e apresentar a identificação funcional válida. O relator da proposta na comissão, o deputado Zé Trovão, do PL de Santa Catarina, destacou que a presença de policiais nos veículos pode contribuir para aumentar a segurança dos passageiros.
23: Olha, primeiro que quando você coloca um policial no transporte público, você cria segurança para quem está lá dentro.
22: A proposta também estabelece que a gratuidade só poderá ser utilizada quando houver assentos disponíveis sem prejudicar quem pagou a passagem. Ou seja, os passageiros pagantes continuam tendo prioridade no uso dos lugares. Além disso, as empresas e concessionárias dos coletivos deverão informar o direito por meio de avisos visíveis ao público. Caso não cumpram a regra, podem sofrer penalidades previstas na legislação. O projeto também foi aprovado pela Comissão de Segurança Pública e Combate ao Crime Organizado. O relator, o deputado Coronel Meira, do PL de Pernambuco, argumentou que os policiais enfrentam jornadas prolongadas e, muitas vezes, precisam de condições diferenciadas para o deslocamento após o serviço. Em concordância na Comissão de Viação e Transportes, o deputado Zé Trovão ressaltou o impacto econômico da medida para esses profissionais.
23: Então, a gente criou uma norma que, se ele entender por bem de usar aquele transporte, ele vai, além de ajudar a sociedade, ele vai poder economizar no combustível para ter um pouquinho mais de salário no final do mês.
22: Hoje, a gratuidade para policiais já existe em algumas regiões, como no Distrito Federal, mas depende de normas locais e não é padronizada em todo o país. A proposta, apresentada pelo deputado Capitão Augusto, do PL de São Paulo, busca criar regras nacionais que reconheçam a importância dos profissionais da segurança pública e facilitem o deslocamento durante o exercício da função. O projeto que garante gratuidade no transporte público para policiais segue para análise na Comissão de Finanças e Tributação. Da Rádio Câmara de Brasília, Sofia Peçanha.
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24: Segurança Pública.
21: A proposta que aumenta a punição para tráfico de drogas com uso de aeronaves avançou na Câmara. A repórter Maria Neves tem os detalhes.
25: A Comissão de Constituição e Justiça da Câmara dos Deputados aprovou o projeto que aumenta as penas para o tráfico de drogas praticado com o uso de aeronaves. Pela proposta, quem usar aviões ou helicópteros para o tráfico ficará sujeito a pena de 10 a 20 anos de reclusão, além de multa. O valor da multa depende da situação econômica do réu e é calculada em dias multa, podendo variar pagar de 2 mil a 4 mil dias multa. Cada dia multa corresponde a um valor em salários mínimos e hoje varia entre 50 e 8.105 reais. O texto aprovado foi a versão apresentada pelo relator na Comissão de Segurança Pública, deputado Sargento Faur, do Paraná, ao projeto do deputado Cobalcini, do MDB de Santa Catarina. Sargento Faur ressalta que a legislação atual já prevê aumento de penas para algumas circunstâncias do tráfico, mas não diferencia de modo específico o uso de aeronaves. Para ele, a gravidade e potencial lesivo do uso desse tipo de transporte justificam a criação de um tipo qualificado autônomo.
3: O emprego de aeronaves nesse tipo de crime permite que os criminosos escapem das barreiras terrestres e fluviais, aproveitando-se da vastidão territorial e das fragilidades do espaço aéreo, o que compromete a eficácia das ações de segurança. Tal realidade impõe ao Estado a necessidade de intensificar os mecanismos de controle e adotar sanções penais mais duras, a fim de desestimular essa modalidade de crime.
25: O texto aprovado também prevê aumento de pena para quem utiliza aeronave para transportar maquinário, aparelho ou qualquer outro objeto destinado à produção de drogas. A pena prevista nesse caso é de 6 a 15 anos de reclusão e multa, de 2 mil a 3 mil dias multa. A proposta que aumenta penas para crimes relacionados ao tráfico de drogas com uso de aeronaves ainda terá de ser votado pelo plenário da Câmara. Se aprovado, seguirá para análise do Senado. Da Rádio Câmara de Brasília, Maria Neves.
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5: Educação.
6: Sidney Leite, do PSD do Amazonas, comemora a aprovação da medida provisória que reajusta o piso salarial dos professores em R$ 5.130,38. O congressista também destaca a garantia de aumento real anual acima da inflação em todo o país.
7: Eu destaco que essa é uma luta e uma empreitada de todos nós, no sentido de garantir dignidade, reconhecimento, mas acima de tudo, valorização dessa que é uma profissão tão importante. Essa, sem dúvida nenhuma, é uma conquista histórica para esses trabalhadores que fazem a diferença no presente e no futuro. Eu que sou daqueles que acredita na educação pública gratuita e de qualidade. E vindo do Estado, com as dimensões do Estado do Amazonas, que é o maior Estado da Federação, com realidades extremas, essa, sem dúvida nenhuma, é uma vitória importante desses trabalhadores que muitas vezes não têm esse reconhecimento por parte do governo do Estado.
4: Sidney Leite reforça que caberá ao Ministério da Educação divulgar anualmente a tabela de reajustes. Para ele, a conquista representa o reconhecimento da educação pública como pilar de desenvolvimento e como instrumento essencial no combate à desigualdade educacional no país.
5: Saúde.
6: A Comissão de Saúde aprovou o projeto que reforça a política de prevenção ao câncer de pulmão. A repórter Júlia Lopes traz mais informações sobre o texto.
8: A Comissão de Saúde da Câmara dos Deputados aprovou uma proposta que estabelece novas diretrizes para a política de rastreamento e diagnóstico precoce de câncer de pulmão no Sistema Único de Saúde, o SUS. O objetivo é melhorar a sobrevida dos pacientes e reduzir a mortalidade causada pela doença. Atualmente, a Política Nacional de Prevenção e Controle do Câncer já abrange ações de prevenção, tratamento, pesquisa e monitoramento do câncer. No entanto, o projeto busca detalhar essas diretrizes especificamente para o câncer de pulmão, com a criação de protocolos de rastreamento integrados à atenção primária e o reforço no combate ao tabagismo. Entre as medidas previstas estão a busca ativa de pacientes no âmbito da atenção primária à saúde, com a atuação de agentes comunitários e de combate a endemias, para identificar grupos de alto risco e encaminhá-los para exames de rastreamento. A deputada Flávia Moraes, autora da proposta, afirmou que a medida, além de ampliar o diagnóstico precoce e contribuir para a redução da mortalidade, também fortalece a estrutura de atendimento no SUS, com profissionais especializados e a ampliação do acesso a exames.
0: Vai permitir a qualificação, a formação de profissionais, a disponibilização do espirômetro, dos exames, dos equipamentos para a realização desses exames e, com certeza, com o diagnóstico precoce, é possível iniciar mais cedo o tratamento da doença, ter um resultado mais efetivo. Isso representa menos sofrimento para o paciente, menos custo para o SUS.
8: Segundo a deputada, hoje apenas 15% dos casos de câncer de pulmão são diagnosticados em estágio inicial, quando há maior chance de cura. Ela destaca ainda que o rastreamento precoce por meio de tomografia pode reduzir a mortalidade pela doença em até 20%. O projeto que define novas diretrizes para a política de rastreamento e diagnóstico precoce de câncer de pulmão no âmbito do SUS deve seguir agora para a Comissão de Finanças e Tributação. Da Rádio Câmara de Brasília, Júlia Lopes.
21: Dr. Flávio, do PL do Rio de Janeiro, apresentou o projeto que cria políticas públicas voltadas ao atendimento de adultos com transtorno do espectro autista. A proposta prevê a criação de núcleos especializados para acompanhamento, inclusão social e inserção no mercado de trabalho.
2: O que a gente propõe no projeto é que sejam construídos núcleos de atendimento ao autista adulto. O que são esses núcleos? Para exemplificar, quando você tem os CAPs, que faz tratamento de dependência química ou de psiquiatria, tem um acompanhamento. Então a gente quer construir esses núcleos para que se tenha políticas públicas voltadas para o autista adulto, para que ele seja inserido no mercado de trabalho, tratamento neurodivergente, que ele possa ter lá o preceptor, estudar línguas, idiomas, de acordo com o seu grau de autismo.
20: O projeto de Dr. Flávio prevê que os centros sejam financiados pelo governo federal e que também possam receber recursos de emendas parlamentares para implantação nos municípios. Ele reitera que o projeto amplia o suporte às famílias de pessoas autistas com mais de 18 anos de idade.
24: Direitos humanos.
21: Os deputados aprovaram projetos que buscam garantir os direitos das pessoas com deficiência e de quem cuida delas. Quem traz mais detalhes sobre as propostas é a repórter Paula Bittar.
5: A Comissão de Constituição e Justiça da Câmara aprovou três projetos que buscam garantir direitos a pessoas com deficiência. Um deles assegura prioridade aos cuidadores de pessoas com deficiência em programas federais de capacitação, formação e qualificação. Outro reforça a prioridade no atendimento para esses cuidadores. A proposta determina que o atendimento prioritário, que é estendido aos acompanhantes, deve estar claro e explícito nos informativos de identificação e sinalização do serviço. O terceiro projeto aprovado proíbe a discriminação contra pessoas com transtorno do espectro autista. O texto estabelece que a pessoa autista não será submetida a tratamento desumano ou degradante, não será privada de sua liberdade ou do convívio familiar, nem sofrerá discriminação. Relator das três propostas na CCJ, o deputado Alex Manente, do Cidadania de São Paulo, destacou a necessidade de atualizar a legislação para garantir a inclusão.
10: Todo esse conjunto de projetos que nós temos aprovado e avançado na Câmara dos Deputados para poder fazer com que a inclusão seja algo real e que a legislação esteja de acordo com essa necessidade de inclusão que temos no nosso país. Então, são avanços importantes para poder, primeiro, combater a discriminação e depois avançar no cuidado e no tratamento de direitos para as pessoas que acompanham e familiares que dedicam a vida especialmente para essas pessoas.
5: As três propostas que buscam garantir direitos a pessoas com deficiência podem seguir para análise do Senado, a menos que haja recurso para votação antes pelo plenário da Câmara. Da Rádio Câmara de Brasília, Paula Bittar.
24: Cultura.
20: Chico Alencar, do PSOL do Rio de Janeiro, apoia a proposta que cria o Dia Nacional da Museologia Social, a ser celebrado em 8 de maio. O parlamentar explica que a iniciativa reconhece museus comunitários que preservam a memória e a identidade de territórios populares.
11: Esse tipo de museu social, evidentemente, todo museu é social, todo museu é histórico, todo museu tem uma importância fundamental em qualquer país do mundo. Mas a museologia social é aquela que resgata a história de comunidades em geral esquecidas e trata de valorizar o povo morador que construiu essas comunidades, que as inaugurou muitas vezes, que enfrentou violências, remoções, como grande protagonista.
21: Chico Alencar destaca ainda o Museu da Maré, no Rio de Janeiro, como referência da museologia social no Brasil. O deputado afirma que esses espaços ajudam comunidades a resgatar raízes, ancestralidades e lutas por direitos e melhores condições de vida.
20: Trabalho. Enfermeiros devem emitir nota fiscal após prestar serviços autônomos. A repórter Sofia Peçanha tem mais detalhes sobre a proposta.
22: A Comissão de Saúde aprovou o projeto que obriga a emissão de notas fiscais eletrônicas por profissionais de enfermagem que atuam de forma autônoma. A proposta é de autoria da deputada enfermeira Rejane, do PSDB do Rio de Janeiro, e tem como objetivo incentivar a formalização e a valorização da categoria. O texto prevê que a obrigatoriedade vale para todos os profissionais registrados nos conselhos regionais de enfermagem que trabalham por conta própria, especialmente na prestação de serviços fora de hospitais e vínculos formais. Entre as atividades que passam a exigir a emissão de nota fiscal estão atendimentos domiciliares, acompanhamento de pacientes, orientações de saúde e ações de prevenção de doenças. Durante a análise, o parecer da deputada enfermeira Ana Paula do Podemos, do Ceará, foi lido pela deputada Heloísa Helena, do Rede do Rio de Janeiro, que também é enfermeira, destacando a importância da medida para acompanhar as mudanças no mercado de trabalho da enfermagem.
12: Acrescenta a atuação de enfermeiros e técnicos de enfermagem como empreendedores em áreas como curativos, acompanhamento de doenças crônicas e degenerativas e pré-natal, exige um marco regulatório que assegure a transparência na prestação dos serviços e contribua para a inclusão econômica desses profissionais.
22: O projeto também prevê que estados e municípios adaptem seus sistemas para facilitar a emissão das notas fiscais, reduzindo a burocracia. O descumprimento das normas acarretará a aplicação de sanções administrativas aos profissionais ou aos estabelecimentos. Durante a discussão, o deputado Dr. Zacarias Calil, de Goiás, afirmou que a medida pode ampliar oportunidades para os profissionais e trazer mais segurança para quem contrata os serviços.
13: Facilita também contratos com clínicas, hospitais e empresas que exigem comprovação fiscal. Pacientes e empresas também veem o profissional como mais sério e organizado. Diferencia o enfermeiro no mercado de trabalho, mostrando profissionalismo.
22: O projeto que regulamenta a emissão de notas fiscais por profissionais de enfermagem segue agora para análise da Comissão de Finanças e Tributação. Da Rádio Câmara de Brasília, Sofia Peçanha.
21: Bebeto, do PP do Rio de Janeiro, avalia que a redução da jornada de trabalho vai melhorar a qualidade de vida dos brasileiros. O parlamentar menciona que os trabalhadores da Baixada Fluminense, por exemplo, enfrentam engarrafamentos que tornam o descanso ainda mais necessário.
14: Olha, vai ser um benefício muito grande, porque o cara que acorda 4 horas da manhã, 5 horas da manhã para trabalhar na capital e retorna 10, 11 horas da noite, imagina quanto esse cara não sofre só no deslocamento. Estou dizendo o horário que trabalha não, só no deslocamento. Vai ser um prêmio para aquele que precisa se deslocar, enfrentar engarrafamento e, além de tudo, a convivência familiar, que é super importante nesse tempo, nessa redução dessa escala, nessa jornada de trabalho.
20: Bebeto também exalta o trabalho da Comissão de Viação e Transportes em favor da mobilidade urbana do Rio de Janeiro. Ele considera que associar melhorias no transporte com a redução da carga horária é fundamental para garantir dignidade à classe trabalhadora.
21: Termina agora o Jornal Câmara dos Deputados, produzido pela Rádio Câmara, com trabalhos técnicos de Everson Urani e a apresentação de José Carlos Andrade e Luciana Vieira. Uma boa noite para você.
20: Uma ótima noite. Você fica agora com as notícias do Tribunal de Contas da União.
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15: 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Boa noite.

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5: 8:11.
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8: 8:36.

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2: 8:47.

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8: 8:57.